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9: 9:18.

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10: 9:35.

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5: 9:51.
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0: então pode dar gás nessa máquina, DJ.
1: Here we go. Olá, tudo bem com você? Tá começando o Gás Total. Muito prazer, eu sou o Luiz Fernando. Dá um gás aí no volume. Primeiro set começa com ela, Ava Max. O nome desse som? Dance is Done.

0: número 7 aqui do Gás, você ouviu também Steve Levy com Johnny, Seeking Individuals My Life, rolou também Shakira e Pitbull com Rabiosa, Wiser com Secrets, Don't Die, a primeira Ava Max com Dancing's Done. E já já tem mais Gás Total por aqui, eu já volto, não sai daí não, tá bom demais!
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12: 10:31.
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0: Gás Total de volta, set número 2 na parada, começa com Clueless, The Night. Aumenta o som aí, vai.

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9: 10:52.

0: Sound Like Brothers, Say It Right. Encerrando o terceiro set aqui do Gás. Boa, né? Você ouviu também Ellie do Rec com Middle of the Night, Avicii com I Could Be the One, Martin Agenbach com Fielders e a primeira Phases de Joe Corey. E já já tem mais Gás Total. Set número 4 vem aí.
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7: 90.

0: June com Walking Away. Você ouviu também aqui no Gás, Alegra e Tiesto com Round and Round, Vinay, Rise Up, DJ Quicksilver com Belíssima, X-Well com Until the Light Goes Out e a primeira Hypnotized de Purple Disco Machine. Quer ouvir mais música? Uma rápida pausa e já tem mais gás aqui porque não acabou, tá?
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10: 11:36.
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0: Gás Total de volta, 7 número 6, começa com o Brasileiro Alto.

0: FM. Coming Home de Units. Você ouviu também Sweet Disco com Sleep Tonight, Bob's Past Lives, Miles Smith com Nice to Meet You, Edward Maya, This Is My Life, Fragma com a clássica Tocas Miracle e a primeira live do Alok. E acabou, mas não fica triste não, porque em 7 dias estaremos de volta aqui com mais um Gás Total pra você, tá ok? Muito obrigado pela sua audiência, pela sua companhia, por conseguir me aturar. E até a próxima. Tudo de bom. Tchau, tchau.
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5: 11:58.

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1: Oi, amigos ouvintes, queridos amigos apaixonados. Está começando mais uma edição do Love Line, aquele programa que toca direto no seu coração. Eu sou a Aline Mota e hoje vamos embarcar juntos em uma viagem de muitas declarações, reflexões e amor, né? Então prepare a sua mensagem e envie para o nosso WhatsApp. Participe também das nossas redes sociais, porque aqui o amor é protagonista. Vamos então começar mais uma participação e avisa para todo mundo, a Aline Mota já está no ar.
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0: 12:20.
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10: Já estamos de volta e se tem algo que move o mundo é a intensidade de amar. O amor que chega calminho, mas toma conta, hein? O amor que faz a gente representar o amor verdadeiro, aquele que respira fundo. Hoje eu te deixo aqui com uma reflexão. Quando alguém cuida de você nos detalhes, esse alguém merece permanecer. Amor tem a ver com presença, com constância, com reciprocidade. E quando é verdadeiro, ah, meu bem, ele encontra caminhos até no escuro. Então segura a vibração e deixa o peito bater mais forte. Vamos com mais na programação.
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11: Meia-noite 47.
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11: E quem está participando com a gente é Ana Paula Ribeiro, de Fortaleza, no Ceará, dizendo que encontrou a sua metade da laranja depois de 40 anos. Que delícia! Direto de Curitiba, no Paraná, o Marcelo Henriques mandando abraço apaixonado para a esposa Silvana, com quem vive há 15 anos. A Camila Tavares está em Belo Horizonte e diz que está vivendo um amor leve e tranquilo. Que bom, né? E do Amazonas, Manaus, está o Rodrigo Pereira Martins, que ainda acredita no amor verdadeiro que está por vir. É isso. Quem espera sempre alcança. É assim, gente. Nosso programa conecta histórias de norte a sul e de leste a oeste. Então vamos com mais. A próxima música está indo pro Julinho Batista, aqui na programação.
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3: 1:10.
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5: Namoro ou paixão, diretamente de Londrina, do bairro Gleba Palhano, é a dona Irene e seu Osvaldo, que estão aqui com a gente. E a dona Irene nos conta que no ano de 1978, né, eles se conheceram num baile antigo. E ela conta que ele passou a noite inteira sem coragem de chamá-la para dançar, até que a banda tocou a última música. Seu Osvaldo, então, não teve jeito. Ou atravessava o salão e convidava, ou perdia a oportunidade. Resultado? Estão juntos há mais de 40 anos, gente. E ainda não tomam um café juntos na varanda todas as tardes, porque o amor raiz não precisa de filtro, legenda ou rede social. Ele só precisa ser verdadeiro. É isso, um beijo, casal. Que Deus aí continue abençoando vocês, tá bom? Eu sou a Aline Motti, tô aqui pra contar boas histórias românticas. Vamos com mais na programação.
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15: 1:28.
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17: É isso, de volta com você. E o cérebro associa afeto a experiências positivas vividas juntos. Por isso, risadas, viagens, conversas profundas marcam tanto, né? O amor se constrói na rotina do dia a dia, na constância dos gestos, na cumplicidade que nasce quando existe a presença verdadeira do outro. Espero que você esteja fazendo isso. Vamos com mais. A próxima música tá indo pro Juarez, que tá ligadinho com a gente.
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10: Uma e 1h48.
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12: Chegou, hein? Aquele momento que o coração fala mais alto. Se você tá com alguém especial aí do seu lado, ai, chega mais pertinho. Se tá sozinho, fecha os olhos e lembra de quem já te fez feliz, nem que seja você mesmo que faz o seu coração bater cada vez mais forte. O amor marca, transforma, ensina e mesmo quando vai embora, deixa algo dentro da gente que nunca mais é igual, pro bem ou pro mal. Mas sempre deixamos lembranças na vida do outro. A próxima música tá indo pro Marcelo Faria, está com a gente aqui ligadinho na programação.
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10: 2:05.
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12: Já estamos de volta e se você ama, se permita olhar e enxergar as pequenas coisas na outra pessoa, as delicadezas que às vezes o mundo não percebe. Sabendo que o outro existe por perto é ter um lugar seguro mesmo que a vida esteja turbulenta. Eu preciso te lembrar que o amor não precisa ser perfeito e nem é, nunca será. Ele só precisa ser verdadeiro. E nessa verdade mora o aconchego, a presença, mora o gesto, mora o amor. E quando o coração encontra paz, o olhar de alguém, isso é Deus sorrindo pra gente. O amor é bonito quando a gente cuida dele. Vamos com mais na programação.
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7: 2:26.
8: Voltamos a apresentar Love Line. E quem está juntinho com a gente é o Carlos Eduardo de Fortaleza, no Ceará, através do nosso site. Ele está enviando mensagens dizendo que está completamente apaixonado por alguém. Esse alguém se chama Fernanda, né? E estão comemorando aí um ano de relacionamento. Ai, que delícia. E para embalar aí o romance deles, eles pediu que a próxima música seja só dela. Tá bom? Pode deixar, meu querido. A próxima música, então, vai pro seu amor, que vocês estão comemorando aí um ano de relacionamento. E você que está ouvindo o programa, participe também e dedique que a próxima música a quem você ama. Aqui, a música não para.
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7: 2h47.
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9: É isso, que o amor seja o seu abrigo todos os dias, que ele seja o seu riso nos dias de sol, que você encontre em alguém um lugar seguro para ser quem é e que nunca te falte carinho no caminho, porque amar é, no fundo, o que nos faz humanos. Vamos com mais na programação.
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E assim encerramos mais um programa romântico. Espero que você tenha aproveitado cada frase, cada palavra, cada mensagem. Eu sou a Aline Mota e volto no próximo encontro com mais. Aquele abraço. Tchau, tchau.

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9: 3 e 8. 3 e 8.

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7: 3:11.
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9: Sandra de Sá, Sul de Verão, abrindo nosso segundo bloco.

0: Da novela Avenida Brasil. Antes teve Roberta Sá, Fogo e Gasolina e Tony Tornado, 15BR3.
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5: 3:29. 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
6: Terceiro bloco, tem Luan e Vanessa, 4 semanas de amor.

0: Marisa Monte, pra ser sincero, encerrando o nosso terceiro bloco.
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7: 3:46.
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0: Quarto bloco, vem chegando Ed Mota e Conexão Japeri, vamos dançar.

0: tanta coisa. Antes, Where Are You Now? E Maria Gadu, Chimbalaie.
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9: 4 e 4.
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0: Quinto bloco, vem chegando Just a Girl.

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5: 4:21.
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7: CEO Kiss Former Rose abrindo nosso sexto bloco.

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0: Aí você curtiu Elton John, Natural Signer. Antes, Billy Idol, Rock the Cradle of Love. E Samba Crew, Nossa História.
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9: 4:41.
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0: Michael Jackson, The Way You Make Me Feel.

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0: Renato Vasconcelos. WhatsApp 32991423501.
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2: Acredito que mais forte que a dúvida é a sabedoria. Mais potente que o erro é o aprendizado. Que a piedade sempre triunfa sobre a franqueza. Que a única cura para o medo é a fé. Que mais poderoso que um problema é Deus. Não deixe que o mundo desvie suas escolhas e abale sua confiança. Só se é cego quando não se quer enxergar. Deus nos concede graças a todo instante, nos acolhe a cada dia e nos fortalece por toda a vida. Quem acredita no poder e no amor do Pai tem dentro de si o merecimento de qualquer milagre.
3: Bom dia, meu irmão, bom dia, minha irmã. Que coisa boa! Iniciando um novo dia. Rezemos. Rainha do céu, alegrai-vos, aleluia, porque aquele que merecestes trazer em vosso ventre, aleluia, ressuscitou como disse, aleluia, rogai a Deus por nós, aleluia, alegrai-vos e exultai, ó Virgem Maria, aleluia, porque o Senhor ressuscitou verdadeiramente, aleluia. Ave Maria, cheia de graça, o Senhor é convosco. Bendita sois vós entre as mulheres, bendito é o fruto do vosso ventre, Jesus. Santa Maria, Mãe de Deus, rogai por nós, pecadores, agora e na hora de nossa morte. Amém. Oremos, ó Deus, que vos dignastes alegrar o mundo com a ressurreição do vosso Filho, nosso Senhor Jesus Cristo. Concedei-nos, vos suplicamos, a graça de alcançarmos, pela proteção da Virgem Maria, sua Mãe, a glória da vida eterna, pelo mesmo Cristo, nosso Senhor. Amém. O Senhor esteja convosco, Ele está no meio de nós. Por intercessão de São José, o nosso padroeiro, que Deus então nos conceda a saúde, a alegria e a paz. Em nome do Pai, do Filho e do Espírito Santo. Amém. Um ótimo dia para você, meu irmão. Um ótimo dia para você, minha irmã.

0: 9-9142-3501.
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0: Gente, amiga, gente bonita, saudações radiofônicas, amigo ouvinte ligado aqui no programa de Transformadores, do lado de cá, chegando, seu amigo Italo Costa. E aí, tudo bem? Bom domingo pra você, são 7 horas e 5 minutos, hoje 19 de julho do ano de 2026. Vamos juntos até às 11 da manhã, levando o que tem de melhor da música sertaneja pra você. E daqui a pouquinho tem a pergunta do dia, tem dezena, tem centena pra você participar conosco, através aí no telefone ao vivo 3332-1517. Tem também o nosso WhatsApp, que é o 999435439. Esse é o telefone da sua participação pelo WhatsApp aí, exclusivo do programa Onde Canta os Trovadores. Mas agora com a minha participação, deixa eu iniciar minha participação primeiro e daqui a pouquinho a gente começa atendendo no ar aqui no programa
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0: E agora vem grande mestre Tião Carreiro e o Pardinho Arapô. 76 agora, bom dia, a turma que nos acompanha pelas ondas da 91,5, Rádio Câmara FM, Correio da Serra M, em Barbacena 1230, em Ressaquinha, a turma da 98,7 pela Libertas FM, estamos ao vivo para toda a região. Ai.

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0: E o quê?
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0: Aô, Tré, pra tirar os mal de olhada, hein, Raul?
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0: Muito bem, quero mandar um abraço aqui pro meu amigo Sou Oliveira, tá mandando um abraço pra todo mundo que já pediu sua música aí. Não posso casar contigo, só levante, Sou Henrique vai cantar daqui a pouquinho. E você quer pedir a sua? Pode abrir aí a linha do telefone, roda meu filho!
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0: Anotou aí, 3332-1517. Ítalo Costa hoje, assim, dividido em duas rádios ao mesmo tempo, custando a dar conta aqui do recado, mas vamos que vamos. A gente segue aqui, estamos ao vivo aqui, lembrando a você que nós estamos ao vivo pelas ondas da 91,5 Rádio Câmara FM, lá em Desterro do Melo. Estamos ao vivo para toda a região do Alto Chapotó, nas ondas da Rádio Câmara. Estamos ao vivo para Ressaqui e toda a região pelas ondas da Libertas FM 98. Aqui em Barbacena, estamos ao vivo pela 1230M, Rádio Correio da Serra Barbacena. Em breve, 92,1 FM. Isso mesmo, em breve, Correio da Serra FM 92,1. E agora, vamos atender mais aqui? Alô? Alô?
4: Alô, é bom dia, meu querido amigo Ítalo Costa.
0: Ei, como tá tu? Celina, o Tatu tá tudo bem. E aí, como é que tá tu também?
4: Graças a Deus, tudo em paz, tirando essa friagem.
0: Pois é, menina. Agora aqui já tá fazendo é calor aqui na rádio, tá?
4: Ué, então tá bom.
0: Eu não sei, se, eu não sei se é porque eu tô correndo de uma rádio pra outra aqui. E aí eu já tirei até a blusa de frio. Eu tô andando pra lá e pra cá. Eu tô achando que é por
4: essa
0: isso que esquentou.
4: É verdade. Deus te abençoe.
0: E agora, pra quem nós vamos mandar música, Celina?
4: Quero mandar um abração pra minha mãe Rita, meu pai Oliveira, todos meus irmãos pais do Carlos, pro meus filhos da Karina e do Gustavo, pro meu maridão Carlos, e pros meus amigos do coração. Quero mandar um abração pra Ritinha da Ponte do Cosme, pra Dona Dina do São Pedro, pra Maria Antônia e a Mônica de Antônio Carlos, pra Maria Quinsarro, pra Aparecida de Curral Novo, pra Vanda do Capão da Seca, pra Conceição de Itacorte, um abração pro Biru de Santa Luzia, pra Divina do Cid Capelinha, pro Senhor Imatério Maritanema, pra Dona Maria Raimunda, um abração pra Jurema de Itacorte, um abração pra Dona Lindente, pra Alice Leonardo de Virgo, pra Dona Maria das Graças, pra Dona Marilene, pro Wilson Lasbo, pra Sandrinha do Caminho Novo, pra Dona Maria Geralda, um abraço ao Dona Neida, pra Lúcia do Santo Antônio, pro Jotão Lígia Dona Vera, pro Lígia, esposa de Eliane Batini, pra Nali, pra Sheila, pro de Oliveira, pro Dapieri, pro Guto Costa, pra você e família, pro Rosé e família, para todos os ouvintes. Quero mandar um abração para o meu sobrinho Padre Daniel, que vai aniversariar amanhã, desejando ele muita saúde, muita paz e muitas felicidades.
0: Importantíssimo! Agora eu vou adivinhar a sua dezena.
4: Ah, pensadão!
0: 63!
4: Com certeza!
0: E a música qual é?
4: Ah, hoje eu vou querer meus velhinhos. Como eu chorei.
0: Como eu chorei. Agora deixa eu te perguntar uma coisa. E a sua centena, qual será?
4: A centena vai ser
0: 720. 720?
4: Isso.
0: Anotado aqui, daqui a pouquinho eu vou mandar o como eu chorei, tá bom?
4: Tá bom, mas manda pra nós, mas tá chorando de frio.
0: Mas não chora não, tá bom?
4: Um abraço, fica com Deus. Muito
0: obrigado. Valeu, tchau, tchau. Muito bem, atendendo você, mais ligação, aí ó, essa chave de hoje tá funcionando mesmo, hein? Alô? Alô?
5: Opa, bom dia.
0: Bom dia, quem fala?
5: Quem tá falando é a Aurinha de Vasconcelos.
0: Ô Aurinha, e aí Aurinha, pra quem nós vamos mandar música?
5: Mandar música pro Batista no bairro São Pedro, pra toda a minha família, pra irmã do Batista lá na... bairro Guarani, pra Lena, prima dele, e pra vocês na rádio, e eu quero a música como é que é mesmo? Rosa Vermelha.
0: Rosa, Irídio Irineu, muito bem.
5: Isso.
0: E agora deixa eu te perguntar uma coisa, qual que é a sua dezena e a centena?
5: A dezena pode ser 09.
0: E a centena?
5: Antena 130.
0: Anotado aqui, daqui a pouco eu mando sua música, tá bom?
5: Falou, obrigada.
0: Com Deus aí, valeu, tchau, tchau. Agora, é, a hora certinha, 7h17, essa música chama O Menino e a Rosa? É o Irídio e, olha, escreve aí, O Menino e a Rosa. É isso mesmo? Eu tô bom mesmo, né? Eu acho que é o café que eu fiz que eu fiquei meio doido, tá? Mas assim, vamos lá, deixa eu atender aqui. Alô?
3: Alô?
0: Quem fala?
3: É a Marilene.
0: Tudo bem, Marilene?
3: Tudo bem,
0: e
3: você?
0: Bom demais, e aí, pra quem você vai mandar música?
3: Manda pra todos os ouvintes, pra você e todos os ouvintes do programa.
0: Beleza. Beleza, e qual vai ser
3: a
0: sua música?
3: A que eu tiver no repertório.
0: Vai deixar dezena e centena?
3: 65.
0: E a sua centena?
3: 204.
0: Ok, tá anotado aqui, tá bom?
3: Isso.
0: Oi.
3: Me parece que domingo retrasado eu ganhei um prêmio aí no Resposta do Beijo.
0: Isso. Aí você dá uma ligadinha daqui a pouquinho com o Rosan, que a lista fica com o Rosan e os prêmios também, tá? Assim que o Rosan chegar, tu dá uma ligada aqui, beleza?
3: Falou,
0: um abraço pra você, querida. Valeu. Tchau, tchau. 7h18. E agora? Vou atender aqui mais um. Alô? Alô? Alô? Não deu? Libera a linha de novo, hein, meu filho? Tá liberado esse trem? Deixa eu ver aqui só. Tá liberado. Muito bem. E tá pronta a sequência musical? Tá? Então tá bom. Ô, Sol Oliveira, grande abraço pro senhor aí. A música Eu Não Posso Casar Contigo. Não, eu não posso casar mesmo, não. Deus me livre em casar com homem, sete preto.
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0: Ufa, né? Aí, agora 7h19, bom dia pra você. Agora deixa eu ir lá na FM e já volto, tá? 7h19 agora, só levante, só lene. Segura, neném, segura que lá vai.

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Tá aí o Amado Batista, eu sou seu fã. E aí, você tem Amado Batista em casa? Alô, meu amigo Léo GDR, famoso Amado Batista de Ressaquinha. Grande abraço. Alô, Divina, no sítio Capelinha, alô, Zé Tomate, grande abraço. E aí, você tem Amado Batista em casa? 7:30 agora.

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0: Pois muito bem, 7h34 agora e o telefone é esse aí, ó.
1: 3332 Amor 1517.
0: Esse é o telefone da sua participação. Baixa o volume pra mim aí, beleza? Vou atender? Alô?
2: Alô?
0: Bom dia, quem fala?
2: Bom dia.
0: Quem tá falando?
2: É a Dacilene.
0: Ô, Dacilene, tudo bem, querida?
2: Eu tô bem, e você?
0: Bom demais da conta. E pra quem nós vamos mandar a música, Dacilene?
2: Aqui. Eu queria pedir aquela música, Fruto Proibido, Chico Rei Paraná.
0: Fruto Proibido, boa pedida.
2: É.
0: E pra quem nós vamos mandar esse fruto aí?
2: Eu vou mandar pra minha irmã Nilceia, pra Oneida, pro Nelinho, né?
0: Beleza.
2: E o vai... Jorginho, pra Dorinha, pra Vanda.
0: Tá mandado,
2: e
0: pra vocês. Hein? Obrigado. E vai deixar a dezena e a centena?
2: A dezena 13.
0: E a centena?
2: 339.
0: Anotado aqui, daqui a pouco eu mando sua música, tá bom?
2: Tá bom.
0: Com Deus aí, um abraço.
2: Com Deus.
0: Tchau, tchau. Tchau. Muito bem, 7h35 aqui na programação da sua 1230M, 98,7 FM, Libertas FM, 91,5 Rádio Câmara FM. Virou agora, eu embalei aqui. Muito bem. Quero mandar um abraço aqui pro Nelinho também, tá mandando um abraço pra Nilceia, pra Wanda, pra Oneida, pra sua esposa da Silene, pro Jorginho Adore. Ô, Jorginho, tá acordado, Jorginho? Fala comigo aí, Jorginho. Ô, Jorginho, pode mandar o zap pra mim? Pra mandar no meu aqui, porque o negócio aí tá danado, tá? O meu aí tá danado. O meu, o WhatsApp da Correio tá ruim. O Jorginho já tem o meu pessoal. Jorginho bate papo comigo de vez em quando, que mandou as mensagens. Jorginho, pode mandar aí pra nós aí no meu aí, que você já sabe. Pode mandar um áudio aí. Agora eu vou atender aqui no 1517. Alô?
3: Alô?
0: Ô, meu grande amigo, tudo bem?
3: Tudo bem.
0: E aí, pra quem nós vamos mandar a música?
3: Manda pro Jorginho, bastante estilo, hein? Pra ir morar no Santa Luzia e pegar a Lúcia também.
0: Beleza. Ô, Tchãozinho, e qual vai ser a dezena e a centena?
3: 40.
0: Uhum.
3: 346.
0: E a música qual é, Tchãozinho?
3: Enxugue-se rosto. Aí é merdança.
0: Ok, pode deixar com nós aí. Um abraço. Falou. Pra você. Valeu.
3: Valeu.
0: Muito bem, 7h36 é enxuga esse. É estrelinha? É, como é que é essa mulher? Enxugue esse rosto. Acha aí pra nós aí. Dá um jeito aí. Se vira nos 30 aí, meu irmão. Se vira nos 30. Esse é o programa.
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0: Atendi também. Alô, Gileno! Fala, Gileno Chiricato, meu amigo Angelino, lá no Açougue Neão, em Ressaque, a turma lá do Açougue Neão, nos acompanhando pela 98,7 Libertas FM. Meu amigo Toninho! O Toninho, deixa eu pegar aqui, o Toninho já mandou mensagem aqui, ó, aqui o zap zap aqui. Ele falou assim, depois, olha cá, hora que chegar a pergunta, manda pra nós aí. Ele falou assim, eu tô aqui em Ermilo Alves. Um abraço aí, a turma de Ermilo nos acompanhando. Quero mandar um abraço lá pro pessoal da Vargem Grande também, ligadinho com a gente. Obrigado pelo carinho da audiência. Pessoal do Retiro do Baú também tá ligado. E você ligando e participando no 3332-1517. Deixa eu atender mais um assim. Alô? Alô?
5: Oi, como é que tá?
0: Ô, Dina, tudo bem?
5: Graças a Deus.
0: E aí, pra quem não vai mandar música, Dina?
5: Ah, meus amigos.
0: E
5: pra Rita.
0: Pode falar, vai lá.
5: Pra Maria Antônia, a Mônica, pra Patrícia, o Raul Novo, pro Arimateia, Barra Padema, pro Domingo Silva e a Dona Aparecida, pra Alice Leonardo, pro João Ramos e a Dona Joaquina. Aí eu esqueço o nome daquele menino lá no Pinheiro Grosso.
0: O Carlos?
5: Isso.
0: Muito bem,
5: tá? Carlos, os meninos, a esposa.
0: Uhum.
5: E a Patrícia de Cosme, eu falei.
0: Já falou. A Rita de Pão do Cosme.
5: Isso. Pra Celina.
0: Uhum.
5: Com aquele menino,
0: O Neumália?
5: O amigão. Não, Mari, ele já ligou hoje.
0: Hoje não, ainda não mandou não. Só se ele mandou no telefone do programa, mas o telefone do programa ainda tá com o Rosan. Daqui a pouco eu vou dar uma conferida se ele mandou a mensagem.
5: Ah, tá bom.
0: E qual que é a música, Dina, que nós vamos mandar pra você?
5: Olha, eu quero ouvir aquela música. Não sei, acho que é a Taioba que pede ela todo domingo. Aquela que fala assim, tomando nosso vinho.
0: Ah, tá, é o Alex e o Juan. Amor
5: isso,
0: além da vida.
5: Mesmo. Eu quero ouvir ela hoje. Que eu vou mandar uma pessoa muito especial lá na Rádio Itatiaia.
0: Aí, muito bem. Aí, muito bem. Vou, então, já tá no jeito aqui. Vou mandar pra você daqui a pouquinho, tá bom?
5: Tá bom, tá joia. Um abraço pra você, dá um abraço pro Rodolfo.
0: Pode deixar, um abraço
5: com
0: aí.
5: Deus.
0: Com Deus também, tchau, tchau. 7h39. Achou a música, o nome da música, Enxuga Esse Rosto aí? Não, não é essa não. Achou? Achou? Ah, muito bem. Deixa eu ver se é o que eu tava pensando. Deixa eu ver se é, vamos ver. Ah lá, é estrelinha mesmo, lá. Ah, oh, estrelinha. Acha a estrelinha pra nós aí. Aí, o contato nosso é uma maravilha. Que beleza. Que beleza. Que beleza, hein? Que beleza. Então deixa aí no jeito aí pra mim a estrelinha com a Marília. É o de Paulo e Paulino mesmo, tá certo. É o de Paulo e Paulino. Mas agora, o que é isso aí, gente? É o pedido do Wilson do Caminho Novo. Ele pediu. E a gente vai fazer igual ele que tá fazendo. Ó. Deixa eu dar uma cafungada aqui. Sente só o cheiro da maçã. Au, segura que lá vai, neném. Segura aí.

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1: De Paulo e Paulino e Marília Mendonça, Estrelinha. Alô, Tiãozinho, grande abraço a turma do Elcisa.

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1: Tá aí, Fruto Proibido, Chico Rei Paraná, da Sirlene, grande abraço, a turma do Brocotó, bom dia. Alô, meu amigo Luiz aí, no Diniz, grande abraço.

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1: Tá chegando Alex e Juan, Amor Além da Vida. Ô, Dina, no São Pedro, grande abraço pra você. Ô, Cida Taioba, vou mandar pra você também essa aí, você que gosta muito. Agora são 7h57, bom dia.

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0: Esse é o telefone da sua participação, 3332-1517. É você ligando e participando do nosso WhatsApp, 999-435-439. Ô Toninho, grande abraço, meu amigo Toninho, em Ressaquinha, Toninho, Maria Augusta. O Toninho hoje tá lá em Ermilo, né? O Toninho hoje tá mais longe de casa do Cadinho, pouquinha coisa, mas tá longe. Um abraço, meu amigo Toninho. Denise do Quilombo. Ô, Denise, agora eu vi sua mensagem aqui, tá bom? Vou rodar já aí a sua mensagem. Tem um pontueiro de mensagem aqui no WhatsApp do programa. Deixa eu aproveitar aqui. Enquanto isso, o Rosan vai atender ali, que eu vou chamar aqui o Zap Zap aqui no oferecimento da Pescoço Pneus. 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Ô Rosan, bom dia, Rosan.
1: Bom dia, Ítalo, bom dia, ouvintes do programa Onde Cantam os Trovadores, né? É, já tô atendendo aqui.
0: Aí, muito bem. Deixa eu rodar aqui o zap aqui que você já anota aí também, vai lá.
2: Bom dia, Rosan.
0: Bom dia, Denise.
2: Hoje eu quero pedir a música do programa para todas as minhas amigas, a Taninha, a Dona Carminha na Toca do Lobo.
0: Sim.
2: A Jussara lá na Roselanche, a Hilda e a Zuma e a Cristina, a Margarida e a Roseli lá em Pade Brito.
0: Pade Brito, um abraço.
2: E também a Nina lá em Lagoa Dourada.
0: Aí, legal.
2: E quero mandar para toda a minha família aqui no Quilombo. Pra você, Rosan, pro Ito.
1: Obrigado.
2: E
1: obrigado.
2: A minha dezena é 09. E a centena,
1: 500.
2: Manda uma música dos Tri de Minas pra mim.
0: É nóis.
1: Vai cantar daqui a pouquinho.
0: Toninho, Toninho, tu já mandou a dezena em 34, Rosan. Anota aí o Toninho de Ressaquim. 34 e 131.
1: 34 e 131.
0: Isso aí.
1: Tá anotado.
0: Eu quero mandar um abraço aqui pra turma ligadinha aqui. Ô Rosan. Eu vou atender também o pedido da Maria Antônia, de Antônio Carlos aí. Ela pediu aqui o lençol gelado, oferecendo pra Dina no São Pedro, pra Rita em Ponte do Cosa, pra Celina, a Aparecida de Curral Novo, o nosso amigo Cláudio Bilu, pra Dona Oneida, pra Lúcia no Santo Antônio, Maria das Graças do Diniz, pra Divina no Sítio Capelinha, pro Leonardo e a Alice em Pinheiro Grosso. Atendi também o Pedro Silvestre, que deixou aqui a dezena 28 e a centena 138. Pediu uma música bonita, oferecendo pro Sovalto e o Cafanhaque, o Vardinho, o Zequinha, pra mais quem aqui? Ah, pro Oswaldinho do Acordeon, pra toda a galera. O Pedro Silvestre acabou aqui, falou que vai estar aqui no Divino, né? Falou que vai fazer um forrozinho aqui, perto de nós aqui no Boa Vista, né? Ô, Rosan, olha, e agora?
1: A música pedida é, como chama?
0: Lençol Gelado.
1: É a coisa mais fácil.
0: É a coisa mais... Eu falei que a Maria Antônia foi mais fácil.
1: Qualquer lençol hoje tá gelado.
0: Tá gelado. Então solta ela aí. Rio Negro e Solimões, Lençol Gelado.

0: Então, 3332-1517, Rosa, quem você atendeu do lado aí?
1: Olha, eu atendi também o Wagner, eu atendi também a Madalena, né? E daqui a pouquinho vai sair as músicas que eles pediram. E o Zé Ferreira também, ele pediu a música O Homem Sem Rumo, com Jacó e Jacózinho.
0: Homem Sem Rumo?
1: Homem Sem Rumo. Aí perdeu o rumo, né? Encheu a cara. 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
1: 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Então tá. Vou mandar um abração lá. Alô, João Vitor, um abração pra você, viu? João Vitor, onde tava de folga? Aliás, de folga aqui do rádio, né? Ontem quem trabalhou foi o Vitor outra vez. E a próxima música, qual vai ser?
0: Os Três de Minas, eu vou trazer agora Arrependida, Rosana.
1: Arrependida. Quem pediu? A Maria Antônia falou que saiu uma música com Os Três de Minas, manda pra mim.
0: Denise do Quilombo também.
1: Também, né? Vou mandar pra Rosalina, pra banda lá do Capão da Cerca, pra Cecília. Alô, Cecília, vai pra você. Um abração aí. Eu quero mandar também pra Judite. Eu mando também pra Carmen. Alô, Carmen, pra você. Alô, Maiara, pra você, viu? Um abração. E essa música. Cantam nós mesmos, Três de Minas. A música traz o título
0: Arrependida.

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1: Alô, Zé Ferreira, tá aí, o Jacó, Jacozinho? O homem sem rumo.

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1: É o programa onde cantam os trovadores e a hora certa para você não perder a hora. Ô Jota, bom dia, tudo bom?
2: Bom dia, meu amigo Rosan, bom dia a todos
1: os ouvintes. Tá faltando quanto para quanto aí, vamos lá.
2: É, agora são 8h42, faltando 13, né, para as 9 horas.
1: Não, 18.
2: 18, é. É porque 5 eu tirei pra minha conta.
1: vamos atender mais, vamos lá.
2: Vamos.
1: Atendendo você assim. Alô?
3: Alô.
1: Bom dia.
3: Bom dia.
1: Tudo bom, Rita?
3: Tudo bem, e você?
1: Aqui tá tudo bem, graças a Deus.
3: É, todo isso que serve, Rosana, pra todo mundo.
1: É. O que você tá mandando?
3: Olha, eu não vou mandar, eu vou pedir, eu vou mandar um abraço aí, vou pedir mandar um abraço pra Maria Antônia, pra Celina, pra Dina, um abração pra você, Dina. Nós temos que combinar hoje que nós vamos passar um final de semana, viu, Dina? Então vai pra Dina, pra Aparecida do Corro Novo, pra Mônica, pra Wanda do Capão da Cerca, Divina da Capelinha, um abração pra você, meus amigos queridos, que Deus abençoe vocês aí, pra Dona Leleide, a Lúcia do Santo Antônio, a Maria das Graças do Diniz, Maria Raimunda, a Valéria do Dom Bosco, que é pro Bilu também, a Vilma da Lavrinha, Vilma da Água Santa, Vicente com a Maria Helena, pro Bilu, para a Andréia, para a Helena, para o João, para o Lúcio Mauro, enfim, para todos vocês aí da Correia da Fé. Vai um abraço para você, para o Ítalo, vai aí também para o Jota aí com família também. Enfim, para todos os ouvintes e para todas as comunidades Bertioga, Bias Fortes, aos parentadas e primos em Paraíba, assim, meus amigos que eu tenho lá. E quero mandar um grande abraço para a Cida, se ela estiver lá, se ela não estiver em Volta Redonda, um grande abraço para minha amiga Cida e em todos. E assim, a música, a gaivota, se for possível.
1: Como é que é? Qual a música?
3: Gaivota.
1: Gaivota?
3: A gaivota, com as três minas.
1: E a dezena?
3: Olha, Rosan, coloca 52.
1: 52. E a centena?
3: Dezena, 403.
1: 403, tá anotado, tá bom?
3: Coloca aí, ó, um excelente domingo pra todo mundo.
1: Falou, Rita, obrigado.
3: Olha, gente, pé no freio e Deus na frente, vamos que vamos.
1: Vamos lá. Amém. Esse é o programa de Cantos Trovadores. Esse programa que acontece todos os domingos, de 6 até as 11 horas. Né? Hoje começou mais cedo. Aliás, começa mais cedo.
2: Não,
1: né?
2: Começa aos domingos, né? Aqui, meu pontapé inicial começa aqui às 5 da matina. É, 5 da matina.
1: Eu chego mais atrasado um pouquinho, porque eu tenho que fazer o café para vocês, né?
2: Não, e já tomei aquele cafezinho lá, gostoso.
1: E demora, sabe por que está demorando?
2: Porque o coador é grande, né?
1: Não, é porque a água fica gelada, né? Até derreter o gelo.
2: Nossa Senhora.
1: Eu quero mandar a próxima música também. Alô, Pedro Silvestre, vai para você, viu? Toda a família. Eu quero mandar para Eliane. Alô, Eliane, um abração para você, viu? E daqui a pouquinho mais música que vai sair no Prestigiante de Portas e Pires, segurança eletrônica. 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
1: 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Daqui a pouquinho mais música no programa. Qual a música que tá aí para sair?
2: A música que tá chegando aqui, o cabeça dele é você, viu, cara? É os Três de Minas. Chuva de saudade.
1: A chuva da saudade, então. A chuva da
2: saudade. Mas não tá chovendo, tá? É com frio, né, cara?
1: Pois é, mas é. O frio tanto demais, parece que tá até chovendo, não, né?
2: E tem saída pra tudo.
1: Eu quero mandar a chuva da saudade pro meu grande amigo Vicente, lá na Capitinga. Alô, Vicente, vai pra você. Eu mando pra Rosalina, aqui do bairro Vilela.
2: Uhum.
1: Eu mando pra Yolanda. Alô, Yolanda, pra você. Um abração. Aproveitar para Yolanda. Eu vou mandar pro Zé Yolanda também.
2: Zé Yolanda, lá em Paraíso Garcia.
1: Paraíso Garcia, vai pra você. Isso. Alô, Toninho, em Ressaquinha. Alô, Denise do Quilombo. Alô, Dona Carminha. Taninha, Marcinho aí na Toca do Lobo, vereador Marcinho. O Tiago Janaíno, Sérgio Anês, o Carlinho, o Claudinho. Alô, Teté, Zezé, Sérgio Firmino e Vera, um abração para vocês, Zequinha também. Alô, Maria Lúcia, Maria Mercedes, Ralfim, Heitor, Otávio, Ana Laura e Nana, para vocês aí, um abraço aqui do programa. E a música vem aí.
2: Rosana, só vou dar um recadinho. Pode. Aproveitando aqui.
1: Vamos lá,
2: essa audiência que você tem aqui em Barbacena e toda a região, eu falo com muita propriedade dentro do meu programa de sábado, né? Que você é que dá o pontapé inicial na audiência aqui da Corrida da Serra, principalmente no final de semana. Então a gente tem a responsabilidade de estar mantendo no ar, né? Essa audiência até às 22 horas. Então a responsabilidade é muito grande.
1: Eu ontem estava ouvindo você até às 20 horas e poucos minutos.
2: Pois é, ontem houve um imprevisto, né? A gente pede até perdão aí a todos os ouvintes, mas lembrando aí ao nosso público ouvinte que o nosso programa de hoje, ele vai ser normal, independente da final da Copa do Mundo.
1: É?
2: Porque quando a seleção brasileira jogou, né? Disputando lá a vaga, a gente deixou o programa gravado, né? E hoje, como vai ser a decisão, né? Não tá o Brasil jogando, né? Vai estar a Argentina jogando lá, né? Então nós vamos ter a programação normal. Então o programa de hoje, músicas e inesquecíveis, vai ser normal, né? Das 15 às 19 horas, ao vivo. Tá bom? Dado
1: agora,
2: o recado?
1: Você falou isso. Agora eu vou fazer para você uma pergunta que eu vou fazer também pro ouvinte. No programa anterior, um dos programas anteriores, quando o Brasil foi jogar, eu perguntei qual era o placar e quem acertou foi lá. De Saportes, né? Luciana, uhum, que ganhou o rádio aqui do programa. Hoje, como é final da Copa também, eu vou fazer a mesma pergunta. Quem e quanto, não? Quem vai ganhar hoje, para você, quem ganha?
2: Tem tudo, né? Eu assim, tá travado aí, Rosana? Tá? Então nós vamos destravar aqui. Tem tudo, né? Pra dar Argentina hoje, né? Entendeu? Tem tudo pra dar Argentina, mas eu acho que ainda vai pra disputa de pênalti, né? Vai pra prorrogação, né? Eu acho, né? Assim, na minha opinião.
1: Então, o placar pra nós aqui só vale no jogo nos 90 minutos.
2: Então tá. Então vamos colocar 1-0 aí pra Argentina. Né? Eu quero concorrer esses mil reais aí.
1: Já tá até o seu. Não, né? É um rádio que vale muito, tem mil e uma utilidades.
2: E esse rádio é bacana que pega as rádios tudo, né, cara?
1: Pega rádio AM, FM.
2: É bacana, tudo. Você e me mostrou outro, ali.
1: Não precisa nem de pilha, né? Ele é recarregável.
2: Olha que bacana, você me mostrou ali, então, eu fiquei.
1: Vai ser sorteada a pessoa que falar o placar de hoje.
2: Então, né? 1-0 para a seleção argentina.
1: Esse é o seu placar.
2: É, né? Você não esquece, não, que eu vou estar de olho em você.
1: Para mim, eu quero, né? Eu quero a Espanha, né? Eu sou mais espanhol.
2: Você é espanhol? Você tem tendência lá, essa.
1: Usa as castanholas, né?
2: Certo. Você tem tudo a ver, né? Você toca castanhola. Você dança também?
1: Agora se vê, a gente.
2: Você faz a dancinha? Você dança?
1: Não,
2: tocando a castanhola?
1: A Argentina é tango.
2: Não. A castanhola. Você toca a castanhola e na dança? Como é que é o negócio?
1: Não é isso não.
2: Você já pensou você dançando balé?
1: Puxa vida, que coisa. Vamos lá, vou atender mais um enquanto isso. Atendendo você, alô?
4: Alô.
1: Bom dia.
4: Bom dia, Rosa.
1: Quem fala?
4: Maria Helena do Caiçara Azul.
1: Maria Helena do Caiçara Azul. Tudo bem, Maria Helena?
4: Tudo bem, você?
1: Bom, e você vai aproveitar, mandar música para quem?
4: Para minha prima Regina Lúcia, os filhos dela, netos, esposo. Mando para você, pro Ítalo, pro Jota Luiz e pro de Oliveira.
1: E...
4: Não, estou só atendendo aqui. Vou continuar falando, Rosana. E a música, como sempre, é Meus Pedaços. Hoje eu quero eles.
1: E a dezena?
4: A dezena. Hoje vai ficar 59.
1: 59. Centena?
4: É. Centena 350.
1: 350. Fala pra mim agora, se você quer ganhar um rádio aqui do programa, o placar de Espanha e Argentina.
4: Bem, eu acho que vai ser 2-1.
1: Pra quem?
4: Vai ser Espanha e Argentina?
1: Espanha e Argentina.
4: Pra Espanha.
1: Espanha 2, Argentina 1. Tá anotado, tá bom?
4: Falou.
1: Falou, um abraço.
4: Outro.
1: Esse é o programa Onde Cantam os Trovadores e vamos aí com a música. A música é de minha autoria que traz o título...
2: Os Três de Minas, Chuva da Saudade.

0: Aí, né? Põe aí a música Chuva da Saudade, né? Vamos lá. Eu vou atender mais, né? Vamos lá, atendendo você assim. Alô?
1: Caiu a ligação, caiu a ligação, tristeza, né?
0: É, mas pode ligar outra vez, viu? Você que ligou aí, pode ligar outra vez. 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Olha, presta bem atenção, você que está aí ouvindo o programa Onde Cão os Trovadores. Ô, J. Luiz, ontem eu fiz uma pergunta pro Ítalo, hoje eu vou fazer pra você.
1: Opa!
0: Então, se você responder cinco certinho.
1: Eu vou ganhar quatro pneus.
0: Não. Mas você vai ganhar o prêmio aqui do programa, tá? Quer prestar atenção?
1: Vamos lá.
0: Você lembra que. Vou atender o ouvinte primeiro, depois eu vou fazer pra você a pergunta. Atendendo você, alô? Caiu outra vez, né? Então tá. Há muitos anos, né, antigamente, na Grécia, a guilhotina servia pra fazer o quê?
1: Pra.
0: Cortar o quê?
1: Decapitar a cabeça da pessoa. Isso, pescoço.
0: O pescoço. Pescoço. Tudo bem, já acertou um.
1: Acertei.
0: Quando a pessoa fala que tá apertado, fala assim: eu tô com a corda onde?
1: No pescoço.
0: No pescoço. E quando você precisa de comprar pneu com a melhor qualidade, onde você prensa?
1: Lá em cima, na Cruz das Almas, no pescoço.
0: Pescoço, pneu.
1: Acertei, então ganhei quatro pneus.
0: Pera, não, ainda tem mais. Não, essa que tá valendo agora. Você faz o quê? Você põe o pneu no pescoço ou o pescoço no pneu?
1: Põe o pneu lá no pescoço.
0: Não. Você põe o pneu no carro, lá no pescoço, pneu. Ah, viu? Você deixou de ganhar o prêmio. Vamos lá. Atendendo o ouvinte. Alô?
2: Alô, bom dia, Rosão.
0: Bom dia, Celina, tudo bem?
2: Graças a Deus, tudo em paz. Então, bom dia, Jacqueline.
1: Bom dia, Celina. Tudo bem com você, menina? Tá caindo a ligação dela, meu Deus do céu, viu?
0: Mas ela vai ligar daqui a pouco.
1: Vai, né? Tenta ligar aí de novo, viu, Celina, de Doutor Saportes.
0: Hein, Jota? Viu, você deixou de ganhar o prêmio do programa.
1: Mas você é o tipo do cara que fica... é esperto, sabe por quê?
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0: Isso aí.
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0: Vamos ver, vamos atender agora. Atendendo, alô?
2: Ô, Rosão, o trem passou aqui, derrubou o telefone.
0: Ah, sabia, parei com o J. Luiz, falou para o trem. Porque trem não usa pneu.
1: Não,
0: né?
1: Usa, não.
0: Pneu não derrubava.
1: Não
0: coisa,
1: derrubava, né?
0: Ele tinha cortado o pneu do pescoço,
1: não
0: pneu,
1: fazia não fazia tanto trabalho, né?
0: É. Agora lá. Vamos lá, Celina. Nós vamos mandar pra quem a música?
2: Pra todos os ouvintes, todo mundo que estiver ouvindo.
0: E...
2: hoje eu mandei pra minha galerinha.
0: E vai deixar a dezena?
2: A dezena, agora eu vou querer 64.
0: 64.
2: E 51 pra carinho.
0: 51, não. Carinho já tá anotado, tá bom?
2: Tá, joia. Muito obrigada.
0: E a pergunta, o nosso patrocinador ligou agora. E falou que está liberado a mesma pergunta de domingo. Não, nós vamos continuar com ela. E você já sabe? Eu vou dar uma dica para vocês hoje. Bom?
2: Tá.
0: Ela tem 8 letras. A resposta da pergunta tem 8 letras. Hã?
2: Vou ter que estudar mais um pouquinho, Rosa.
0: É assim, não é homem nem mulher. Não tem vontade própria.

0: mas sempre faz o que quer. O que é?
1: Ah, eu vou dar a primeira letra e a última. Pode?
0: Pode.
1: Então vamos lá. Primeira letra.
0: É isso aí. E a última?
1: A última letra.
0: Também.
2: Não faz nada.
0: Viu? Duas, duas, três. Viu, Celina?
2: Ficou rude, Jota Luiz.
0: Isso aqui é amigo, né? Tendo um amigo desse, não precisa ter inimigo, não. Precisa?
2: Eu vou pensar mais um pouco.
0: Isso.
2: Tá bom?
1: Então tá. Isso aí, Celina. Bom dia pra você. Dá um abração aí no maridão, em todos os seus familiares, tá bom?
2: Tá, Jô.
1: Valeu, bom dia, menina.
2: Fica com Deus.
1: Tá, tchau, tchau.
0: É
1: tchau,
0: um programa de Cantos Trovadores e o Ítalo, né?
1: Agora você espera.
0: O Ítalo também não ganhou ontem.
1: Ele já chega aqui empurrando pra sentar na cadeira.
0: Não.
1: Senta aqui.
0: Atendendo mais. Atendendo você. Não, ele vai tomar o café outra vez. Vamos lá. Alô?
1: Alô, bom dia.
0: Alô?
3: Alô? Alô, bom dia.
0: Quem fala?
3: Epigênia.
0: Epigênia, tudo bem, Epigênia?
3: Tudo bem, graças a Deus, e com vocês aí.
0: Aqui tá tudo bem também.
1: Tá tudo jóia.
3: Então tá bom.
0: Tá mandando, Epigênia.
3: Ô, Rosan, eu quero pedir uma música com o Lourenço Lorival.
0: Qual é?
3: É, qualquer um que tiver aí pra você mandar pra mim.
0: Ah, tudo bem. A próxima que sair com ele já vai pra você aí, pro seu Antônio, né?
3: É, pra mim, pro Antônio e pra minha neta que fez aniversário sábado.
0: Qual o nome dela?
3: Yara.
0: Ô, Yara, tudo bem, Yara? Um abração pra você, viu?
3: Falou, bom domingo pra você. Dá um abraço no Ita aí pra mim, porque eu tô concorrendo nos bairros com ele.
0: Então tá. Depois de 11 horas é o Ita que vai percorrer os bairros da cidade e tá com a Epigênia também lá do Pinheiro Grosso.
1: E ele falou que vai percorrer os bairros hoje a pé, hein?
0: Viu? Alô, Epigênia.
3: Ô, Jota Luiz, obrigado, tá?
1: De que, meu Deus?
3: Obrigado você lembrar de nós também.
1: Ah, eu não posso esquecer dos nossos ouvintes, não,
0: é? Só você não esquece de nós, né, Epigênia?
1: É,
0: não,
1: é,
0: não,
1: nossa,
3: é claro que
1: eu
3: não esqueço, não. Você de vez em quando se esquece de mim, mas não esqueço vocês, não.
1: Esqueço não, esqueço não.
3: Eu te conheço há muito tempo lá da Sucesso.
1: É, que coisa boa. É. Ah, então tá bom.
0: Oi, Epigênia.
3: É, muito obrigado, um bom domingo pra vocês aí, tá?
1: Pra todos nós.
3: Fala com o Bozão que eu tô escutando a música aqui.
0: É, ô, Epigênia, e a dezena?
3: A dezena pode ser 27.
0: 27, e a centena?
3: 038.
0: Tá anotado, tá bom?
3: Tá bom, obrigado.
0: Abração, bom dia.
3: Bom dia pra você.
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1: 9:03.
0: 9:03, né?
1: 9:03.
0: E nós vamos faturar o leite das crianças?
1: Não, agora nós ainda temos aí mais uma música.
0: Tem mais música?
1: Tem. Quem tá chegando aqui é o Tibagi. E Miltinho.
0: Qual a música?
1: Malaguena.
0: Ah, Malaguena.
1: Malaguena. É porque tá faltando um H ali. É Malaguena ou Malaguena?
0: Malaguena.
1: Malaguena.
0: É porque.
1: O Ítalo tirou o H ali, eu não sei porquê.
0: Não, essa, não o mexicano, H. No México, eles não usam
1: a letra H, não?
0: O N. Né, já tem o som. Já.
1: Mas como é que você vai adivinhar que é Malaguena?
0: Ah, é, mas é porque. Sabe o que é Malaguena?
1: Você estudou lá no México?
0: Oh, mexicano, nasci. Já visitei muito Guadalajara, essa coisa toda.
1: Ah, você transmitiu muito futebol de lá, não foi?
0: Guadalajara.
1: Ah, ontem tá falando até bonito hoje. Guadalajara.
0: Essa música eu quero mandar, sabe pra quem?
1: É.
0: Quem gosta muito dessa música?
1: É
0: o nosso grande amigo Edson Chita.
1: É, Edson Geraldo Ferreira.
0: Isso. E ele manda, e sempre a gente manda pro Bernardino também.
1: Bernardino
0: lá da Gomes Tour, né? Ele gosta muito dessa música também. Então, a composição é do Pedro Galindo.
1: Ó.
0: A interpretação é de Tibagi e Miltinho La Malaguena.
1: É agora 9:04. Bom dia.

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0: Muito bem, estão de volta. Oh, Rosan, fala oi, comigo, Rosan.
1: Eu falo que eu quero mandar as músicas do programa também. É pra Cristiane. Ela também participa aqui do programa Onde Canta os Trovadores. E vou atender mais, e vou atender assim. Alô?
2: Bom dia, Rosan.
1: Bom dia, tudo bom, Luiz?
2: Graças ao bom Deus, meu amigo.
1: Isso que é bom, né?
2: Estamos todos juntos e misturados.
1: Misturado. Tá todo mundo de joelho aí ou não?
2: Tá todo mundo de joelho.
1: É isso que é bom. Né? Ô Luiz.
2: Ah.
1: E o que que você tá mandando?
2: Hoje minha gente bota uma música aí pra nós aí, o... A morte do... Aquele menino lá do...
3: A morte?
2: Ah, esqueci o nome agora.
3: De quem morreu?
1: Ah.
2: Ele foi na... Agora acabei esquecendo, tá com um monte de música na boca. Então bota a tristeza de Checa aí pra nós.
1: Já é uma tristeza, né?
2: É.
1: Você tava pensando em morte, já é uma tristeza danada. Tem uma música que é interpretada por Milionário José Rico, que ele fala sobre a morte de um dos maiores compositores, que era o Nonô Basílio. Que é
2: passivo.
1: O Brasil todo sentiu essa música, né? Então vamos mandar essa pra você, tá bom?
2: Isso, beleza.
1: Ô Luiz, e agora o placar do jogo de hoje? Pra você, quem ganha?
2: Pode ser um placar ou pode ser dois?
1: Não, um só.
2: É.
1: Pode ser dois assim, você quer escolher 2-1 ou 2-0, né? O número 2 você pode usar ele, só não pode dar duas respostas.
2: 3-2 pra Argentina.
1: Aí, viu? Falou o 2. 3-2 pra Argentina. Tá anotado. E a sua dezena?
2: Dezena hoje vai ser 53.
1: 53. A centena?
2: 226.
1: 226. A pergunta? Não é homem, nem mulher, não tem vontade própria, mas sempre faz o que quer e tem 8 letras.
2: Tem 8 letras?
1: 8 letras. Falando no plural é 8 letras. Agora, se quiser tirar uma letra só, pode falar até com 7. Não é isso, 8? É 8, não? 8 letras. É fácil. Até eu sei de tão fácil que ela é.
2: Você sabe.
1: Não, mas eu sei 2 vezes. Eu já joguei até o rascunho aqui fora.
2: Depois eu ligo e dou uma resposta aí.
1: Então tá bom.
2: Aqui, manda um abraço pra minha mãe Leni lá no Baixo São Pedro, tá na audiência lá.
1: Alô, Leni, no Baixo São Pedro. Abração pra você, viu?
2: A tia Celina, a Celina da Porta, dona Maria Geraldo. A dona Oneida, a Maria das Graças aqui do Diniz, a Dona Conceição lá no bairro Vilela, Fitinha no Pono Costa, Dona Maria Geralda. Essa galera que tá aí esperando a final da Copa aí.
1: Isso, um abração pra todos, tá?
2: Isso.
1: Falou, Luiz. Aquele abração pra você
2: abraço
1: também.
2: Bota Luiz aí pra nós.
1: Então tá aí o Guto Costa também, né? Um abraço.
2: Guto Costa, Guto Costa de feira, acho que tá voltando, né?
1: Pois é, ué. Então tá. Abração. Esse é o programa Onde Canta os Trovadores.
0: Ele tá de férias é todo mês.
1: É?
0: Eu nunca vi isso aí.
1: Por quê?
0: O homem gosta de uma férias.
1: Mas eu nunca tive. Sabe, nós nunca tivemos férias, né? Férias, você fala assim, fulano descansou, ficou 30 dias fora do. Nunca aconteceu isso comigo, nunca tive férias na minha
0: vida.
1: Então, tá bom. Vamos atender mais
4: isso. Isso acontece assim. Com grandes empresários.
1: Alô?
5: Rosa!
1: Tudo bom, Oliveira?
5: Tudo bem, você?
1: Aqui lá vai bem.
5: Participar do bolão aí, ué?
1: Vamos lá, ué.
5: 3-1 pra Espanha.
1: Ah, gostei de ver o placar. 3-1 pra Espanha. O meu placar também é esse. Pode até que nós esteja errado, mas que eu quero que isso aconteça, eu quero. Tá anotado, viu, Oliveira?
5: Tá bom, obrigadão.
1: Um abraço, bom dia. Vou atender mais, né? 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
1: Aí, tá aí, né?
4: Gostei do
1: olha, eu fiz a pergunta pro J. Luiz. Ele também perdeu o prêmio do programa. né? Ah. Ele não ganhou. 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
0: Aí, atende, Rosana.
1: Atendendo você, alô? Alô?
3: Bom dia.
1: Bom dia, quem fala?
3: Rosana, pescador.
1: Pescador, Batista, hoje você não quis dar uma pescada, não? Hoje.
3: Ah, rapaz, ainda tá danado de encontrar, tá virando picolé na beira do rio.
1: É bom que você já pesca o peixe congelado, ele demora mais, não? Ô, Batista, o que você tá mandando pra quem as músicas?
3: Ah, eu quero que manda aquela música pra nós aí, Paixão Proibida.
1: Paixão Proibida, vamos mandar pra você, tá bom?
3: Mandar pra Paulinha lá pra Monserrada, lá no Guarani.
1: Ah.
3: Tô vendo seu programa aí, pra Lena lá no batalhão. Você, o moço aí também, esqueci o nome dele, poxa.
1: Hoje é o Ítalo. Tá o Ítalo, o Jota Luiz.
3: Também aí.
1: Ah.
3: Olha pra todo mundo.
1: Então tá, ué.
3: E a dezena pode ser 75.
1: 75?
3: A 70 é 150.
1: 150.
3: Pra cá do jogo, 2-1 pra Espanha.
1: Ó, oh, beleza.
0: Espanha.
1: Espanha 2-1. Tá bom demais. Falou, Batista.
3: Alô, fica com Deus e um abraço.
0: E agora vamos no zap zap, porque tá chegando no zap. Sabe quem é que está chegando pra falar com nós no WhatsApp, Rosana?
1: É.
0: Olha só, escuta a música dele aí, quem é ele? A música dele chega e você já sabe quem é que está chegando, Rosana.
1: É o Bilu.
0: Aô, Bilu, fala comigo, Bilu.
6: Bom dia, Ítalo.
0: Bom dia.
1: Bom dia.
6: Sou Bilu de Santa Luzia. Rosana, hoje eu quero ouvir Sete Palavras. Quero ouvir a Rita, a Rita lá de Pão do Cosme, a Celina, a Lúcia, Dona Helena Santa Rosa, a Sheiloca, a Dona Maria Antônia de Antônio Carlos, ao meu amigo Elimateia, ao Roberto Pescador, Pacheco, Altamiro, ao meu amigo Jorginho. Alô, Jorginho! Um abração no meu amigo Camilo aí. A todos os ouvintes do programa Onde Canta os Trovadores. Quero oferecer especialmente para a Elisângela, para o meu amigo José Luiz, para a Dona Damir, para todos que ouvem o nosso programa Onde Canta os Trovadores de todos os domingos. E para todos, um feliz domingo com a vitória da Espanha.
1: Isso.
6: Eu agora
1: aí.
6: Virei espanhol.
0: Espanha.
6: Hoje.
0: Espanha, roupa no varal.
1: Belo espanhol.
6: Meu placar hoje.
0: Ah, quanto que é?
6: Argentina e Espanha.
0: Ah.
6: É 2-0 pra Espanha.
0: Au.
6: E muito bem jogado.
0: Ah, Bilu.
1: Já tá anotado aqui.
0: A música dele. Biluzinho, Teteia. Au. 9h23, agora eu quero aproveitar aqui, Rosan, mandar um abraço aqui pra a Rosalina, né, que pediu a música oferecendo aí pra toda a família, todos da rádio, pra Lele de família, pra Celina em Safortes, pro Chita no Santa Efigênia e família, pra Cida e Bertioga e família, e em especial pro Valdir de Bertioga. Ela pediu e quem canta é os garotinhos João Paulo e Daniel. De modo fraco, você pode pôr o capacete. e passando o chifre devagarzinho, só devagar assim, só pra arriscar só. E depois pode sair arando. João Paulo e Daniel, estou apaixonado.

0: suavemente, o chifre foi arado, mas só arranhou só, porque com essa aí é pra passar de leve. João Paulo e Daniel, estou apaixonado.
1: Aí a... traz um pedaço de torresmo,
0: né? Essa aí não dá nem pra comer torresmo, não. Essa aí é difícil. Essa é só arranhar o chifre mesmo, não tem jeito não. 9h27.
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1: Faça. É aqui, eu vou atender mais, né? Atendendo você, alô?
0: Ah, caiu. Como é que é? Ah, não, essa aí é mesmo, essa aí é verdade.
1: Oi, eu atendi aqui a Tatana.
0: A Tatana.
1: Tatana, tá na palavra. Olha, o Rosa, para com isso, pra levantar mais cedo um pouquinho, que tá levantando muito tarde. E eu queria a música Noite do Nosso Amor.
0: Noite do
1: Nós
0: Nosso
1: Amor.
0: Nós
1: vamos mandar pra ela, né?
0: Vou mandar um abraço também pro Nilson, né? O Nilson e sua mãe Terezinha lá no Risca Faca, né? Um abraço aí, a turma do Risca Faca tá nos acompanhando. Nossa querida Volta Grande, né?
1: Oi,
0: a turma
1: do Risca. Você manda pra quem? Olha que você fala que tem música que dá pra riscar o chip.
0: É, lá risca a faca.
1: Não, não é de querer.
0: Atende, hein, Rossan. Tá,
1: né? Atendendo você, alô. Alô. Alô. Bom dia.
3: Dia, Rosa.
1: Quem fala?
3: Alimar de Greville.
1: Tudo bem, Alimar?
3: Tudo bem, graças a Deus.
1: É Dagmar, né?
3: É.
1: Você vai mandar música pra quem?
3: Eu tô pedindo uma música pro meu filho Giovanni, meu marido Joia. E pra todos vocês aí da rádio.
1: Tudo jóia aí?
3: Ana Castelo.
1: Ah, não vou mandar Herança. Pra você. Tá bom?
3: Aham.
1: Uhum. Ô, Dagmar, você vai deixar dezena, centena?
3: 40.
1: 40. E a centena?
3: É. 26.
1: 026. Tá anotado, tá bom?
3: Falou.
1: Um abração. 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
0: 9h29 e agora os três de Minas canta a gaivota.
1: Pô, o pedido da Rita, a Rita só tá esperando a gaivota, que ela disse que vai fazer uma viagem agora mesmo.
0: Carra na asa dela, voa, então.
1: Mas antes da gaivota voar, eu atendo mais.
0: Atende um. Atende mais um, hein?
1: Atendendo assim, alô?
3: Alô.
1: Bom dia.
3: Bom dia.
1: Que milagre, Terezinha.
3: Ah.
1: Ah, viu? Terezinha, milagre. Tudo beleza?
3: Isso. Beleza, graças a Deus.
1: Então tá bom, nós vamos mandar música pra quem, Terezinha?
3: Bom, primeiramente para o Roberto, para o Ronan, que tá deitado de preguiça.
1: E ele arrumou, como é que é? Deu um jeito na sambiquira, né?
0: É. Ele machucou a sambiquira.
1: É. já sarou?
3: Hein?
1: Já sarou a sambiquira, como diz o Ito perguntando aqui?
3: Parou nada,
1: bom. Não? Então tá.
3: Não, tem jeito, não.
1: Ô, Terezinha, nós vamos mandar pro Paulo Roberto, pro Ronan, pra Márcia, né?
3: É, pro Soró.
1: Soró.
3: Sensitivo de Boa Vista.
1: É.
3: E pra vocês aí da rádio.
1: Obrigado.
3: Pra Elaine, pra Eliane. É só.
1: E você vai aproveitar e deixar o placar do jogo?
3: É, 2-1.
1: Pra?
3: Pra Argentina.
1: Pra Argentina, 2-1. Tá anotado.
0: Oui,
1: e a dezena, ô Terezinha?
3: 32.
1: Centena?
3: 322.
1: 322. Tá anotado também. Falou?
3: Falou.
1: Um abração, bom dia.
0: Muito bem.
1: Mandar pro Luiz Carlos, ele esqueceu do Luiz
0: Carlos. O nosso amigo Luiz Carlos Popular Toninho, grande abraço. Ontem eu vi ele na rua lá com aquela, aquela bola de lustre que ele tem assim, aquele globo terrestre.
1: Pois é, mas você vê.
0: Tava brilhando tanto que tava até ofuscando os olhos dos outros.
1: Ah, tá. Então vamos atender mais um, vamos lá. Atendendo você, alô?
4: Alô.
1: Bom dia.
4: Bom dia.
1: Quem fala?
4: Adivinha.
1: Maria das Graças do bairro de Nice?
4: Ah, isso mesmo.
1: Tá vendo? Como é que é?
4: Estou, tá vendo?
1: Tudo desse bem, Maria.
4: Jeito. Ah, Rosão, tudo bem, né?
1: Tudo bem, graças a Deus.
4: Então tá bom, tá frio aí ou melhorou um pouco?
1: Não, hoje até que não tá quente, não. Viu? Hoje até que não tá. Não. Maria, o que você tá mandando?
4: Eu tô mandando, tô pedindo.
1: O seu pedido é uma ordem.
4: Qual ainda é? Ontem chorei de saudade.
1: Bonita a música, mando daqui a pouco. Oferece pra?
4: Ofereço pra vocês, como sempre. Pra você, pro João Vitor, pro Ítalo, pro Jota Luiz, pessoal daqui, o Rio da Serra da 93 e todos os meus amigos que eu tô acostumado a mandar Celina de Saforte, Divina de Pombal, Rita de Ponte Cosme, Lúcia do Santo Antônio, Maria Raimunda do Boa Vista, Lúcia, já falei, a Maria Antônia de Antônio Carlos, a outra do Boa Vista aí também que eu mando sempre.
1: A Silvia do Boa Vista.
4: A Silvia. E aqui no bairro de Nis, a minha amiga aqui do. Ai. Wanda. E. Ai, agora que eu esqueci, vocês lembram aí e falam, tá tudo certo.
0: Não,
4: porque
0: mas.
4: Muita gente, eu não vou falar todo mundo, os caras.
1: Não, não, vamos. Para quem você mandou e para quem você esqueceu de mandar. Tá mandado.
4: Para quem esqueceu de mandar também, tá mandado. Né? Tá na memória. Então tá bom.
1: E a dezena, Maria?
4: A dezena pode ser 19.
1: A centena?
4: 219.
1: E o placar do jogo hoje, você sabe? Você quer que seja
4: pode
1: qual?
4: Pode ser 2-1 para a Espanha.
1: 2-1 para a Espanha, aí sim.
4: Uhum.
1: Agora a outra, você responde a pergunta que nós estamos fazendo. Não é homem.
4: Pergunta aí é difícil.
1: Não, mas agora ficou fácil porque o J. Luiz já falou a primeira letra e a última. E eu falei quantas letras. A resposta é com 8 letras, tá? E a pergunta é assim: não é homem nem mulher. Não tem vontade própria, mas sempre faz o que quer. O que é? Aí agora ficou fácil. Termina.
4: Com nada. Com tem que pensar um pouquinho, né? E na pensar assim, na última hora.
1: Com qual a letra que termina?
4: Não vou arriscar, não.
1: Então, mas
4: sabe, depois eu resolvo e ligo de novo e falo. Né?
1: Então tá bom. Um abraço pra você. Bom dia.
4: Um bom dia para vocês, um ótimo domingo, um abençoado início de semana e muita saúde e paz para todos nós.
1: Isso aí. Falou,
4: fique com Deus, fique com Deus, muito obrigado.
1: Viu? Um abraço para você e bom dia.
4: Um abraço aí para todos. Fique com Deus.
5: Rosana,
1: oi.
5: Olha que interessante que eu recebi aqui.
0: Que interessante.
5: O grupo Loucos por Rádio. Quem enviou foi o Edson Geraldo Ferreira.
1: Certo.
5: O Chida. Olha que coisa linda.
0: Chora, deixa ele chorar.
5: Coração de radialista é igual o de mãe. Sempre cabe mais um ouvinte. Olha que bacana.
1: Mas é mesmo, gostei dessa.
0: Legal, legal.
1: Vamos agora, então,
0: os Três de Minas, a Gaivota.
1: Quem escreveu foi o Léo Canhoto. Não, mas quem canta é os Três de Minas, a música Gaivota.
0: Tá aí, música bonita. Falar nisso, mandar essa aqui pro meu amigo Bosquim. Alô, Bosquim, seu pé inchado, fala comigo. E

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1: Lourenço e Lorival, a mudança.
2: Mudança, nós vamos mandar a mudança, o Lourenço Lorival. Nós vamos mandar pra Efigênia, lá do Piero Grosso, que pediu qualquer uma música com o Lourenço Lorival. Tá aí, Efigênia, alô, seu Antônio.

0: O véio era barra pesada de 9,51. Agora, na Correio, a Carmen Silva cantou Chorando na Estação. 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E este é o programa Onde Cantam os Trovadores, que estamos em rede aí para toda a região, em 91,5, lá na região do Chopotó, região de Desterro do Melo. Aquele abraço. A região de Ressaquinha pelos 98,7 e aqui em Barbacena pelos 1230 AM da Correio da Serra. Fala, seu Rosan.
1: Falo, sim. Eu atendi a Daniela da coluna Rodrigo Silva, o João Batista, né? É, lá do bairro São Pedro também, participando aqui do programa, e pediu franguinho na panela.
0: Franguinho na panela é bom.
1: A Neuza pediu Aline com o João Mineiro Marciano, né? E ela já deixou aqui o placar. Viu, Neuza? Um abração pra você, viu? 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
1: 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Esse é o programa Onde Cantam os Trovadores e a hora certa pra você não perder a hora.
0: 9h54. E agora tem Sérgio Reis, a tristeza do Jeca. Alô, Luiz, aí no bairro de Nis, grande abraço.
1: Não, mas não era essa que ele queria ouvir depois, não. Ele queria ouvir com Milionários é Rico.
0: Depois a gente manda ela.
1: Manda pra ele, não é?

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1: Roberto e Meirinho, A Noite do Nosso Amor. Alô, Tatana, turma de Ressaquinha, grande abraço.

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0: Muito bem, são de volta e o Rosan atendendo mais aí no 3332-1517.
1: Vamos lá, atendendo. Alô?
2: Alô?
1: Bom dia.
2: Bom dia.
1: Quem fala?
2: É Luiz Antônio do bairro Diniz.
1: Luiz Antônio do bairro Diniz. Tudo bem, Luiz?
2: Tudo bem.
1: Tá mandando, Luiz?
2: Você toca pra mim uma música aí da Nova Guiar pra mim aí.
1: E você oferece pra quem?
2: É, para todos os ouvintes e para vocês aí.
1: Obrigado. Ô Luiz, e você vai deixar dezena, centena?
2: A dezena é 01.
1: 01, a centena?
2: 999.
1: 999. E você vai responder a pergunta?
2: A pergunta, eu vou ficar com a internet.
1: Internet.
2: Isso.
1: Internet.
2: E o pra carro aí do jogo aí, é só nos 90, né?
1: É, só nos 90. Porque depois, se houver pênalti, pode dar até 10, né? Um punhado de coisa.
2: É isso. Põe pra mim 2x2.
1: 2x2.
2: É.
1: 2x2 pra quem, ô Luiz?
2: Ué. 2x2 e a Espanha vai ganhar na prorrogação.
1: Ah. 2x2. Eu queria que fosse menos. Por exemplo, 2x1, né? Né? O que foi, Ítalo? A música, qual é a mesma? A mesma que você pediu?
2: Da Nova Guiar.
1: Nova Guiar, qual
2: é a da formatura. Nova Guiar?
1: Dia de formatura.
2: Isso.
1: Né? Tudo bem. A pergunta já respondeu, Luiz? Já, né?
2: Pergunta tá, já, internet.
1: Já, internet, tá anotado. Então tá.
2: Alô, muito obrigado, bom dia.
1: Bom dia, um abraço pra você. Eu vou atender, é mais, né? Vamos lá, atendendo. Alô?
3: Alô?
1: Bom dia.
3: Bom dia, Rosão, tudo bem?
1: Tudo ótimo. Quem fala?
3: É Maria Helena Santa Cecília.
1: Maria Helena. Vai mandar música pra quem, Maria Helena?
3: Vou mandar pra todos os meus tios, Tijuca, né? Tia Luzia, tio Gelo, tio Vicente, a tia Lúcia, tio Tchau, tia Cida. Pra todos vocês aí da rádio, pro meu primo Batista. Pro Jota Luiz, pra Grenda, pra sua esposa.
1: Obrigado. E a dezena, vai deixar?
3: Vou, 03.
1: 03. E a centena?
3: 12.
1: 012. Tá anotado, tá bom?
3: Tá bom, então, Rosão. Um abração pra você,
1: outro.
3: Bem forte, tá?
1: Com Deus. Tchau, tchau. Aí eu falei com a Maria Helena Chagas, ela também participando aqui do programa de conservadores. Ô Ítalo, antes eu atendi a Neuza, atendi a Isabel, atendi a Maria lá do Esterro do Melo, que está mandando música para o seu neto Bernardo, pelo aniversário dele que transcorreu.
4: Eu atendi o Wilson, deixou aí, Rosan. Ah, 1x1.
1: Wilson.
4: Isso.
1: 1x1.
4: E a Maria Cristina, 2x1 Argentina.
1: Maria Cristina, 2x1 para a Argentina.
4: E atende mais um aí, Rosan.
1: Atendendo, alô? Alô? Não atendo.
4: Muito bem.
1: Caiu. Vou atender agora, né? Atendendo assim. Alô?
5: Bom dia.
1: Bom dia, quem fala?
5: Oneida.
1: Oneida. Oneida, você vai pra quem mandar música, Oneida?
5: Mandar pra minha neta que fez aniversário anteontem.
1: Qual o nome dela?
5: Ana Luísa.
1: Ana Luísa, um abração. Ah.
5: Pra minha amiga que tá fazendo hoje. Aparecida Donizete.
1: Alô, Aparecida. Um abração pra você, felicidades. Pra mais quem?
5: Pra você, pro Itro, pro Jota, pro Da Pierre, pra Celina de Saporte, pra Marilene Campos, pra Maria Antônia, pra Lúcia de Santo Antônio, pro Nelinho, pra Dacilene, pra todo mundo que estiver ouvindo.
1: Tudo bem. Daqui a pouquinho nós vamos mandar a música, tá bom? A dezena, tá. O Neida?
5: 70.
1: 70. Se você não acertar agora, 70 de novo, tá bom?
5: Isso.
1: E a centena?
5: 170.
1: 170.
5: E a música?
1: A música.
5: Praia Deserta.
1: Praia Deserta.
5: Com Milionários Zé Rico.
1: Vai sair uma com eles daqui a pouquinho, eu mando a Praia Deserta pra você depois, tá bom?
5: Tá bom.
1: Um abração, bom dia.
5: Bom dia.
1: O programa Onde Canta os Salvadores vai.
4: A Wanda do Capão da Seca mandou uma resposta aqui.
1: Wanda.
4: Anotação.
1: Wanda, tô anotando.
4: E Wanda. Agora veio a música com os três de Minas. ou São Jorge Guerreiro?
1: São Jorge Guerreiro foi o pedido da Nelly, mandando para Lúcia Santa Rosa, para a família Santa Rosa, mandando para Maria Helena, mandando também para mais quem?
4: Para mais quem? Para Leleide.
1: Leleide, a Leleide de família, para todos nós aqui da emissora. Eu quero mandar também.
4: Nina Condé também.
1: A Nina Condé. Eu mando meu grande amigo Celso. Serralheiro?
4: Sempre
1: dessa música também, né?
4: Beleza.
1: Eu mando também para quem muito gosta dessa música.
4: Quem é?
1: Eu mando pro Valdir. Alô, Valdir, vai para você. E vou mandar lá para Capitinga, pro Vicente.
4: Vicente.
1: Um abração. Vem aí. Música de minha autoria, São Jorge Guerreiro.
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1: Tá aí os três de Minas com São Jorge Guerreiro. Fala, Rosana.
2: Eu mandei o São Jorge Guerreiro também pra Denise lá do Quilombo, né? Eu atendi o Luiz Gonzaga. O Luiz Gonzaga, ele deixou o placar aqui de 3-3.
1: 3-3, vai, bacana.
2: E eu vou mandar também pra Luciane. Alô, Luciane, vai pra você, aquele abração, né? Eu quero mandar pra Franciele, eu quero mandar também pro meu amigo, meu grande amigo Amadeu. Alô, Amadeu aí no Brito, um abração pra vocês aí, tá? Mandar pro Tiãozinho, a Patrícia, lá
1: no São Simontan. Vamos lá. Quero mandar um abraço aqui do Rogério, do Nova Suíça, pra Onideia, pra Daiane, pro Pablo, pro Bilu, né? E pra Melina também, um abraço aí. E daqui a pouquinho já tá no jeito ali a música dele. Ela é até bonita demais, Rosana. Sabe qual que é? Essa aqui, ó. O Michel Teló. E o tempo não espera ninguém.
2: Essa música é bonita demais, né? Vamos lá. O tempo não espera ninguém.

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1: Fala aí, seu Rosan.
2: Paulo, sim, eu tava atendendo a Dulce lá do bairro São Sebastião, ela mandando música pro Pedro e pro Tiãozinho lá no Açougue São João, e caiu a ligação dela, né? Ô Dulce, depois você torna ligar pra nós, tá? Eu quero mandar também pra Cristiane, né? Lá também participando aqui do programa Onde Cão Salvadores, pra você que ainda não ligou, mas tá ligadinho aqui no programa, aquele abração. Eu quero mandar para a Neuza também, que já ligou para o programa Onde Cão Salvadores, e daqui a pouquinho mais música. Mas antes de trazer a música, eu atendo você assim. Alô? Alô?
3: Alô?
2: Bom dia.
3: Bom dia.
2: Quem fala?
3: Maria José.
2: Maria José, vai mandar música para quem?
3: Desterro do Melo.
2: Desterro do Melo. Vai mandar música para quem, Maria?
3: Eu mando para toda a minha família, para todas as minhas colegas de Desterro do Melo, para todas as minhas colegas aqui do bairro João Paulo, que se chamam no estúdio João Paulo, e para todos vocês da rádio.
2: E você vai aproveitar? Caiu? Tá, o defeito, eu acho que está no nosso telefone, viu, Ítalo?
1: Porque está desarmando, né?
2: Está desarmando, a pessoa deve estar super carregado, né? Porque o pessoal liga e antes de completar, ele cai. Mas tudo bem, já atendi a Maria José lá do Desterro do Melo, e daqui a pouquinho nós vamos atender mais. E vou atender mais assim. Alô? Alô? Alô? Sumiu o ouvinte outra vez, né? E qual vai ser a próxima música, Vitor?
1: Essa. João Mineiro e Marciano, ainda ontem, chorei de saudade.
2: Pedido da Maria das Graças, isso foi essa? Você que pediu, tá aí.

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0: João Mineiro e Marciano Aline,
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0: 10h40. Eu quero mandar aquele abraço para você que tá aí ligadinho com a gente. Obrigado pelo carinho da audiência. 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
2: Esse é o programa onde com os trovadores eu atendi a Reni, atendi também a Roseni. A Roseni mandando música para os seus familiares, né? Para os seus filhos, para todo mundo. O Neri, seu esposo, né? Ela falou que já passou a mensagem para nós.
0: Ela mandou, deve ser no 1517, não dá
2: para falar. Terezinha, milagre, tá por. Tá.
0: Que milagre, Terezinha de Jesus!
2: Ela tá mandando música, sabe para quem?
0: Para quem?
2: Para Neira, a esposa do Toninho, né?
0: Ah, a esposa
2: Luiz Carlos, né? Aniversariando hoje, né?
0: Oh, Toninho, tem churrasco aí, Toninho? Toninho tem dinheiro, esse tá sobrando.
3: Rosana, eu queria pedir mais uma dezena.
2: Pode.
3: 19. E também queria falar um resultado do jogo.
2: Do jogo.
3: Argentina 3-0.
2: Ah,
3: e pro meu filho, que chama Jonas.
0: O Jonas.
3: Ele pediu pra me dar um resultado pra ele.
0: 2-1
3: pra Espanha.
0: 2-1 pra Espanha?
3: Obrigado pelas músicas.
0: Falou! É Espanha. Tem um bairro em Barbacena.
2: É o Jonas.
0: É. Tem um bairro em Barbacena que chama Espanha. Espanha
2: Alice,
0: roupa no varal. Espanha bujão de gás. 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
2: Espanha tudo que vê. Alice e o Leonardo agradecendo pelas músicas.
0: Muito bem.
2: A Sônia de Vilela também ligou e deixou aqui o placar do jogo.
0: Eita.
2: A Iris também.
0: Também.
2: Ligou, deixou
0: o Gesso do Centro também passando aqui, desejando um bom dia pra nós e viva o Cabo. E nós vamos atender
2: daqui a pouquinho. Peraí um pouquinho. Sabe por quê?
0: Por quê?
2: A Maria Auxiliadora e a Maria Alice também participando do programa dos Transformadores.
3: Legal!
2: O Luiz Gonzaga também participando do programa. O Rei do Baião, né? A Dulce já mandou
0: lá do São Sebastião.
2: Caiu de gastão.
0: Bastião. Lá do Bastião, atende aí.
2: Vou atender mais assim. Alô?
4: Alô?
2: Bom dia.
4: Bom dia, Rosão. Bom dia aí, Celu.
0: Bom dia, tudo bem?
4: Graças a Deus e com você.
0: Tá bom demais da conta, senhor.
2: E o que você
4: graças a Deus, né? Tá bom demais, então.
0: Ué.
2: É da Cirlei?
0: É da Cirlei.
4: Isso.
2: Da Cirlei, você vai deixar a dezena e centena?
4: É mais ou menos de 50.
2: Hoje é menos, né?
0: Menos.
4: É, porque eu bato na trave, né? Não dá certo.
2: Menos
4: qual? Então coloca 46.
2: 46.
4: Ah. Isso.
2: A centena?
4: A centena 128.
2: 128.
4: E coloco 34 aí pro meu pai.
2: 34.
4: A dezena?
2: Alô, Camilo, abração pra você. Né?
4: Ele tá na missa, foi pra missa.
2: Foi a melhor coisa, né? E o placar do jogo hoje, Odacirei? O que, que vai ser?
4: Ô, Rosa, eu tô em dúvida, né? Eu não queria. Queria a Espanha, mas. Acho que vai dar Argentina. 2-1.
2: 2-1 pra?
4: Pra Argentina.
2: Argentina. 2-1. Tá anotado, tá bom?
4: Tá bom.
2: Falou.
4: Manda um abração lá pra minha amiga Maria Helena Santa Rosa, toda a família Santa Rosa, pra todos os ouvintes aí que lembram da gente na hora de mandar o alô aí, tá
2: isso
4: bom?
2: Aí. Falou, obrigado, um abraço.
4: Um abraço pra vocês, um bom domingo. Tchau, tchau.
2: É o programa de Constrovadores e eu atendendo mais, atendendo assim. Alô? Alô? Alô?
5: Alô?
2: Bom dia.
5: Bom dia.
2: Quem fala?
5: É a Rosimar de novo.
2: Fala, Rosimar. Caiu a ligação da Rosimar, né?
0: Quanto isso, vão entender o Bilu?
2: Bilu.
0: E as sete
2: palavras.

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1: Muito bem, 10h49, foi Pedro Bento e Zé da Estrada, Sete Palavras, pedido do meu amigo Cláudio Bilu. Alô, Bilu, obrigado. Grande abraço, é a turma do Santa Luzia ligadinha com a gente. Alô. Sempre, sempre, hein? Obrigado. Ô, meu amigo Luiz, lá do Diniz também, quero mandar um abraço. Falando nisso, manda um abraço pro meu amigo Mauro Marçal, o seu Maurício, a dona Vera, né? Um abraço aí aos pais do meu amigo Mauro Marçal, grande abraço. Lá no querido bairro Diniz, né? A turma ligadinha, obrigado pelo carinho da audiência. Amém. Quero mandar um abraço pra Elza, lá no querido bairro Santa Efigênia. Alô, Elza, grande abraço também. Meu amigo Carlos Alberto Júnior também, né? Grande abraço. Meu amigo Edson Chita, a turma do Fofocas Bar. Grande abraço, essa turma bonita. Fala, Rosana.
2: Falo sim, eu falo que eu atendi também a Anali. Ela veio participando aqui do programa, já deixou o placar do jogo, né? Atendi a Rosimar, caiu a ligação dela, mas ela estava participando do programa. A Camila também participando aqui do programa. E eu vou atender mais, vai ser assim, alô.
3: Alô, é Daniela da Colônia.
2: Ô Daniela, tudo beleza?
3: Eu quero dar dezena.
2: Pode.
3: Qual
2: é
3: a dezena?
2: Pode, a dezena é qual? É menos.
3: É menos?
2: É.
3: Ah tá, eu acho que é 33.
2: 33?
3: É.
2: Tá anotado, é. Tá bom?
3: Então tá.
2: Falou. Obrigada. Daniela, um abraço. 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
1: Atende.
2: Vou atender mais, atendendo. Alô. Opa. Alô.
1: Tá, acho que tá com interferência.
2: Oi. Às vezes tá, o telefone tá longe, ou tá perto demais. Aí.
1: Não, tá com interferência mesmo.
2: Tá dando um problema qualquer aí. Né? Vou atender, vamos lá. Atendendo você, alô? Alô?
1: Ruim. Ô, meu amigo Mauro Marçal. O Marçal deixou 25 aí, Rosan.
2: Marçal?
1: Ô, Rosan, tem que lembrar o Mauro Marçal. Sou Maurício, é menos 50, tá? Porque mandou 56 aqui. Né? O Marçal, é menos de 50, viu, Marçal?
4: Abraço aí, meu amigo.
1: Aí, ele aí.
4: Vitor Costa, um abraço aí pro Rosana também.
2: Falou,
4: Marçal. Vai ser 2-1 aí pra Argentina.
2: 2-1?
4: Argentina 2, Espanha 0.
2: Espanha 2-0.
4: Um abraço, né? A todos os ouvintes
2: zero.
4: Aí do então, programa de Cantos Trovadores aí na Rádio Correio AM.
2: Falou, meu filho. Um
4: abraço, Rosana.
1: O homem do caneco.
2: Vamos atender mais um. Alô?
5: Ei, Rosana.
2: Bom dia.
5: Eu vou deixar mais uma dezena. Quem eu já deixei uma aí, agora vou deixar 28.
2: Quem tá falando?
5: Isabel.
2: Isabel, 28.
5: Alô, obrigado.
2: Abração. E eu vou atender a mais, né? Vamos lá, atendendo. Alô?
6: Alô?
2: Bom dia.
6: Bom dia. Bom dia, Ita.
1: Opa, bom dia.
6: Quem é o serviço de alto-falante aqui em Santa Unida da Correia da Serra.
2: Ah, o senhor João Ramos.
6: 14.
2: Isso.
6: Eu gostaria de ouvir uma música aí no seu programa. Céu de Paia com Tunico Tinoco.
2: É, qual o nome da música?
6: Chapéu de Palha.
2: Ah, Chapéu de Palha. Até no tempo das quadrilhas, né? O Chapéu de Palha é muito viável.
6: Tunico,
2: né?
6: Tinoco.
2: Então, falou, seu João. Abração.
6: Tudo bem aí?
2: Tudo beleza, graças a Deus. Tá bom?
6: Tá bom.
2: Alô. É o programa de Cantos Trovadores, o Sr. João Ramos, que retransmite o programa através do serviço de alto-falante, né? Que fica lá no Pinheiro Grosso, não é isso, Vitor?
1: Isso aí.
2: Vamos atender mais um? Vamos lá.
1: Atende aí, vai lá.
2: Atendendo, alô.
7: Alô, Rosane.
2: Bom dia.
7: É a Nelly.
2: Fala,
7: vou
2: Nelly.
7: Dá mais uma dezena aí, 40.
2: Nelly, número 40, tá anotado, tá bom?
7: Anotado.
2: Alô, já. Nelly. E vou atender mais, atendendo mais um assim. Alô? Alô? Não atenda? Não, vamos lá, ver o que aconteceu aí. Alô? Não apareceu. É, então nós vamos trazer mais uma música, né?
1: Rosa, anota aí.
2: Ah,
1: agora sim, o Marçal mandou aqui. Ah. O do pai dele é 23.
2: 23.
1: da Thaís 34.
2: Alô, Thaís, abração pra você.
1: Lembrando o pessoal que o nosso 3332-1517 WhatsApp.
2: Não tá funcionando,
1: o WhatsApp não tá funcionando, tá?
2: Então, eu vou mandar então pros nossos amigos lá de fora que sempre ligam pra gente.
1: Seu Mabizerra.
2: Seu Mabizerra, o Nelson, né? Um abraço. Pessoal lá da Farmácia Capanema.
1: É isso aí.
2: Né? Lá da cozinha também, um abração pra vocês,
1: o,
2: né?
1: O nosso amigo Seu Mar lá no Jacarepaguá, né? Tá
2: Jacarepaguá.
1: No... um abraço pra ele aí. Ô, atende aí, Rosa, vê se vai dar certo.
2: Agora. Vamos lá, atendendo. Alô.
8: Alô.
2: Bom dia.
8: Bom dia.
2: Quem fala?
8: É Deolinda do Diniz.
2: Deolinda. Tudo bem, Deolinda?
8: Tudo bem.
2: E nós vamos mandar música pra quem, Deolinda?
8: Vamos mandar música pra todos que ouvem a rádio.
2: E você vai aproveitar e deixar a dezena e a centena?
8: Sim.
2: A centena 100 e a dezena?
8: A centena é 189.
2: Ah, 189, né? Tá anotado, tá bom? A dezena?
8: A dezena 21.
2: 21, jogo proibido. Tá anotado também, falou?
8: Não, aqui, quero dar o
2: placar
8: aí do jogo,
2: ué. Vamos lá, ué.
8: 3-0 Espanha.
2: Ah, beleza, gostei.
8: La Roja.
2: Gostei, gostei do placar. Tomara que dê certo. Deolindo, um abraço pra você.
8: Outro, falou, bom dia.
1: É o Rosa, programa de Castrovador. E o Tunico? E o Tunico? E o Tinoco? Tem que atender ali e traz o Tunico. Aí caiu a ligação.
2: Escuta aí, você já. Qual é a próxima música agora?
1: Eu vou trazer o Chapéu de Palha e depois tem aí o Lágrimas que Choram.
2: Isso aí, vamos lá.
9: Este

0: ó, que pediu no 3332. 3332. 15. 17. Rosan, fala Rosan.
1: Falo, falo sim.
0: Quem você atendeu aí, Rosan?
1: Olha, atendi tanta gente aqui. Cailane, Ana Maria, Vera Lúcia, uhum. Deolinda, Maria do Rosário, Maria Antônia, Raquel, todos participaram.
0: Muito bem.
1: Onde que os trabalhadores. E vamos ver quem vai ser o felizado.
0: Então vamos lá, a dezena é menos 50 e vamos trazer a última música então?
1: Vamos lá.
0: Milionários última... é rico, lágrimas que choram.
1: Ô Luiz, agora que vai sair a música para você, viu? Eu quero aproveitar essa mandar também para nossa querida ouvinte, Anali. Anali também já deixou o placar aqui do jogo, né? Tá tudo beleza. E ela manda para os nossos patrocinadores, para todos aqueles que estão ligadinhos no programa. E a Anali sempre ligadinha aqui no programa, mandando para todas aquelas pessoas que lembram sempre dela também. E aí, a música que nós vamos trazer, o Anali, não vai dar tempo de rodar a outra, nós vamos trazer essa música com eles também, com os mesmos intérpretes, que são eles, Milionários José Ricos, Garganta de Ouro, cantando essa música que traz o título
0: Lágrimas que choram.

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1: Muito bem, aí chegamos ao final da programação do Anticanos Trovadores. A dezena de hoje, muito fácil, hein, Rosan? 16.
2: 16, né? Não, que número
1: e
2: bonito.
1: E agora, né? Eu te pergunto: teve acertador na pergunta?
2: Não teve.
1: Que isso, Rosan?
2: Não teve.
1: Não teve? Vai ficar pro próximo domingo?
2: Olha, gente, nós já demos até outras dicas aqui, né? Porque a palavra tem 8 letras. A resposta tem 8 letras, dependendo, pode responder até com 7 letras, né?
1: Justo.
2: Porque se faltar uma letra, não tem problema,
1: isso.
2: Não. Porque tem duas, tem várias letras repetidas, né, Oitro? Com qual a letra que termina,
3: Com que letra eu vou?
2: Com que letra? Então, terminando. É fácil, né?
3: É isso aí.
2: Não, qual a letra que termina, viu?
3: Só a letra A.
2: Letra A?
3: Letra A.
2: Ah, lá de A de Amora, né? Como diz o outro, letra A de Avestruz, né? Então tá tudo bem.
1: Mas contando plural é com a letra A?
2: No singular, né?
1: É com a letra A.
2: No plural não é com a letra A, né?
1: Não,
2: aí não tem jeito. Mas no singular
1: no plural
2: termina com a letra A.
1: No singular termina com a letra A.
2: Com a letra A, né?
1: E no plural...
2: Tem um S, né?
1: Com a letra S.
2: S, né? Então tá.
1: Sim, senhor.
2: Mas não precisa de usar a letra S, pode ser com só a letra A. Já fica mais.
1: Fica mais fácil, então tá bom, então.
2: Aí dá 7 letras.
1: É isso aí.
2: Ô, então não houve acertador.
1: Não houve.
2: Agora na dezena tem, né? Então você que tem o número 16, você acaba de ganhar o prêmio do programa Onde Cantam os Trovadores.
1: É isso aí.
2: Vamos agradecer a Deus por mais um dia, né? Agradecendo os nossos patrocinadores por nos dar essa total segurança, agradecendo os novos patrocinadores
1: justamente
2: que estão chegando no programa.
1: Meu amigo pescoço.
2: Né? Que o Ítalo põe pneu lá no pescoço, não é não?
1: Põe pneu no pescoço.
2: Não, eu põe no carro, né? Põe pneu no carro, né? Então tá tudo bem. E daqui, olha gente, eu vou embora, mas o Ítalo fica porque ele vai percorrer os bairros da cidade.
1: Justamente.
2: E tem muita gente ajudando ele.
1: Aí.
2: Né? Caminhando com ele. E tem que andar depressa, porque depois vai parar o pessoal para ver o jogo, não é?
1: Isso aí.
2: Então vamos acelerar. Eu vou embora, eu volto no sábado com o João Vitor. No domingo eu e o Vitor, na outra vez. Gente amiga, tenham todos um final de semana feliz. Vocês vão continuar na Correio, porque vocês vão ajudar o Ítalo percorrer os bairros da cidade. Tchau, gente.
1: Um abraço aí, Rosana, e o pessoal de Desterro do Melo. Daqui a pouquinho a gente volta também, trazendo o programa Percorrendo os Bairros da Cidade, aqui pela Correio da Serra, 98,7 Libertas, e também na 91,5 Rádio Câmara.
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9: Senhoras e senhores, bom dia! Vamos juntos até uma da tarde, chegando de bairro em bairro pela Correio da Serra. Estamos ao vivo aqui para toda a Ressaquinha pelos 98,7 da Libertas. Estamos ao vivo para Desterro do Melo pelas ondas da 91,5 Rádio Câmara. E a gente continua porque está começando mais um programa.
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9: Nossa caminhada! Já começando a chegando no querido bairro Nova Cidade. E vamos chegando com Dimas e seus teclados.

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1: 11 horas mais 14 minutos.
2: E a caminhada continua. Qual é o bairro que você vai chegar agora?
1: Pra chegar agora na simpática comunidade do bairro Nova Suíça.
0: Comunicando. 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
3: Para chegar neste clima gostoso lá na comunidade do Ipanema. Vamos chegando neste clima. Vou mandar um abraço, meu amigo Ari Mateia, meu amigo Domingo Silva. Alô, filhinha aí de Ipanema. Grande abraço, estamos chegando neste clima assim, ó. Alô, dona Efigênia. Ô, tia Efigênia, um abraço. Alô, tia Antônio, um abraço, a turma de Pinheiro Grosso. Vamos nesse clima assim, ó. Aê, Halivins, Halivins, Amis in the air. Até eu sei falar inglês, hein. Ó, to live it to sex, chama catraquês. Alô, lugar, agora. Chama gozar.

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1: 11:22.
2: E a caminhada continua. 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
1: Na simpática comunidade do bairro da Penha. Vamos chegando neste clima gostoso assim. Ô, compadre, tá fervendo a água do macarrão aqui. Bota o macarrão aí, meu filho. Ô, compadre, o arroz aqui, minha filha, mexe aí que tá queimando. Ah, lugar. Aí chega o chicote do
3: Pedrinho, como meu compadre vem goleiro. Tava falando, eu ando com mulher penha.
1: Ei, segura.
3: Ele, meu compadre, tu é louco.
1: Alô, tia Andréia, fala comigo, coruja véia. Alô, alô, Tibertinho, um abraço. Alô, tia Van. Alô, Matinho. A turma aí em Vasconcelos, hein? Pra chegar agora na simpática comunidade da Penha. Agora, turma, hein?
3: É dentro.
1: Alô, meu amigo Bosquim, fala comigo, apenchado.

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1: Chegando agora na simpática comunidade do Caiçara. Alô, dona Maria José, grande abraço. Alô, Maria Helena aí no Caiçaras, grande abraço. Nesse clima assim, ó.

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1: 11 horas mais 28 minutinhos, chegamos na simpática comunidade do bairro Caiçaras. Mandando aquele abraço, aquele bom dia a todos os amigos, a você, amigo ouvinte, que sai do outro lado do rádio nos acompanhando. Eu quero aproveitar aqui e lembrar que a partir do meio-dia, iniciamos a nossa tarde de domingo com a bênção do Padre Luciano. E logo após, aqui dentro do nosso programa, temos aí o programa A Voz do Pastor. Hoje, né, o 16º domingo do tempo comum, no que trazemos a reflexão do Evangelho de São Mateus 13, versículos 24 a 43. No programa de hoje, Dom Ayrton nos traz a meditação do Evangelho de São Mateus, cuja passagem conta a parábola do joio e do trigo. O arcebispo ressalta que esse evangelho é a continuidade do evangelho do domingo passado, em que Jesus fala em parábolas para os discípulos e para a comunidade, explicando-lhes sobre o reino dos céus. Segundo o Dom Ayrton, assim que Jesus contou as parábolas aos discípulos, ficaram sem entender. Então, sem a devida compreensão, eles foram novamente ao encontro de Jesus para ouvir uma explicação. Dom Ayrton destaca que, por meio de parábolas, o Mestre revela-nos os caminhos para chegar ao reino de Deus, pois, de modo como ele as apresenta, é muito significativo. O reino de Deus não é algo barulhento, não é algo que se faz propaganda. Ele vem na suavidade da vida, vem na brisa e na palavra de amiga, o qual vem ao encontro das pessoas. A palavra de Deus nos traz uma reflexão de que o reino dos céus é como uma semente de mostarda, menos que um grão de areia. Daqui a pouquinho você vai acompanhar, diretamente da Arquidiocese de Mariana, Dom Ayrton e a homilia do Santo Evangelho deste domingo, o qual nos traz aí a semente boa e a má, ou seja, separamos o joio do trigo. Daqui a pouquinho, então, vamos acompanhar, depois da oração do Padre Luciano, o programa A Voz do Pastor, a partir do meio-dia. 11 horas 31 minutinhos.
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1: Vamos continuar a nossa caminhada com muita alegria, chegando em sua casa, levando muita energia boa através das ondas do rádio, porque o rádio é feito para isso. O rádio é a forma da gente levar uma mensagem, né, um momento de alegria e descontração até o seu lar. 11 horas 31 minutos, agradeço a você pelo carinho da audiência, a você que está aí preparando o seu almoço, né? A comadre está aí, né, começando a mexer com as panelas, já mandou o compadre lá buscar aquela carne, para fazer, porque domingo é tradição, uma macarronada, uma carne na panela, né? Um abraço a todos os ouvintes, agradeço com todo carinho, né, todos os domingos, os ouvintes nos acompanhando aqui pela Correio da Serra. 11h32, vinheta do programa.
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1: Aonde que eu vou chegar agora, será, hein?
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1: Sapeca comigo assim, ó. Aô, lugar! Ó, vou dançar também. Tô chegando aqui no Vilela. Alô, Dona Geralda. Um abraço. A Dona Geralda tá dançando, Dona Geralda. Alô, Silvio. Alô, Tio Dalberto. Tio Dalberto gosta também. Ó, cintura da gatinha. Aô, segura aí. Alô, meu amigo Zé Jorge Emílio. Grande amigo que tá ligadinho comigo. A turma do Vilela, Silvio, vem comigo. Da gatinha. Segura, aí, homem! Segura, hein!

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1: Pra chegar agora na simpática comunidade do bairro Passarinhos, eu venho com Dimas e seus teclados. Porque vem chegando aí comigo aquela

0: saudade do gogó da Ema, hein? A dança do rala coxa, hein?
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0: 11:38. Vou subir no São Pedro, hein? A turma do São Pedro, assim, ó. Vamos chegando lá na comunidade do São Pedro, assim, ó. Vem comigo.
2: Ó,
0: eu
2: falei pra vocês que eu vou entrar lá
0: de novo. Ó, vamos chegando lá no São Pedro, hein? A turma do São Pedro, hein? Ligadinho. Vem comigo.

0: 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Pra chegar, a turma do São Pedro, hein? A Dina, fala comigo! A Dina tá dançando lá. A Dina, vamos lá. A turma do São Pedro, hein?
1: Isso é Giovanni Serrano.
0: Neste clima gostoso, senhor, vem comigo! Aô, lugar! Saudade do paiol, hein?
1: Grilo C10.
0: Saudade da discoteca do Mariano. Aô, lugar!
1: Tamo junto, meu irmão.
0: Saudade do paiol, hein? Canção forró lá no paiol, senhor.
1: Pra
0: dar um abraço pro meu amigo Adilson Moreno. Aô, lugar!

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1: 11 horas 43 minutinhos. Eu quero chegar agora lá no Água Santa. A turma do Água Santa, assim, ó, neste clima gostoso, assim, ó. Dois pra lá e dois pra cá. Dois pra lá e dois pra cá. Aonde? Solta mais uma aí, ó. A turma do Água Santa, você vem comigo. Ó, cumpa. Tem um feijão aqui com pouca água. Põe água nesse feijão que tá chegando visita, tá? Ô, neguinha do Bandão. Ah, tá dançando. Ah, lugar, vem comigo, sim.

Comunidade do Água Santa, nesse clima gostoso assim. Ô, Cumã, mexe o arroz aqui, Cumã, tá queimando aqui, ó. Ah, Cumã. Solta com madre, hein, cumpa? Pelo amor de Deus, mano. Alô, J. Luiz, alô, dona Vé. Ah, J. Luiz, até o J tá dançando.

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1: 11:46. Pra descer. A turma do Guarani agora. A turma do Guarani. Neste clima assim, ó. Chicota, chicota.
2: Tira o pé, tira o pé.
1: Ao lugar. Puxa. Vamos descendo, vamos chegando lá no Guarani agora. Comunidade do Guarani, estamos chegando. A turma do Caeté também, ó.

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1: Dois pra lá e dois pra cá. 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
1: É nesse clima gostoso assim, a turma do Guarani. Manda um abraço pro meu amigo Nésio. Alô Nésio, um abraço, alô Henrique. Alô Marlene, a turma aí da Preform, grande abraço no bairro Guarani aí, ó. Vamos chegando nesse clima assim, ó. Ó, agora, hein.
2: Pode arrumar as suas mãos.
1: Por quê?
2: Pois eu vou buscar você.
1: Hein?

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1: E a caminhada continua. Qual é o bairro que você vai chegar agora?
2: Para chegar agora na simpática comunidade do bairro Santo Antônio. Alô, minha amiga Cida Taioba, grande abraço. Alô, a turma do Santo Antônio. Alô, Lúcia, estamos chegando.

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1: E a caminhada continua. Qual é o bairro que você vai chegar agora?
2: Pra chegar agora na simpática comunidade do bairro Caminho Novo. Vamos chegando neste clima, mandando aquele bom dia pra turma que tá ligada. Alô, meu amigo Wilson. Alô, minha amiga Sandra aí no Caminho Novo, a turma. Meu amigo Barroco Serraleiro, grande abraço.

0: De domingo, né? A bênção do nosso querido Padre Luciano. Daqui a pouquinho, a turma que nos acompanha aí pela 91,5, vamos direto a Brasília com a Rádio Nacional, né? Em mais uma programação em rede nacional. E aqui na Correio e na Libertas, a gente continua até uma da tarde percorrendo os bairros da cidade.
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2: E a caminhada continua. Qual é o bairro?
0: Estamos chegando agora no Santa Efigênia.

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1: Na cidade de Barbacena, pontualmente, meio-dia.
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1: Os ponteiros apontam para o infinito, eu saúdo a todos com o meu boa tarde. Igualmente a você, Padre Luciano, também. Boa tarde.
3: Boa tarde, meu irmão. Boa tarde, minha irmã. Louvado seja nosso Senhor Jesus Cristo.
1: Para sempre, sempre seja louvado. Salve Maria Santíssima.
3: Rainha do céu, alegrai-vos, aleluia, porque aquele que merecestes trazer em vosso ventre, aleluia, ressuscitou, como disse, aleluia. Rogai a Deus por nós, aleluia. Alegrai-vos e exultai, ó Virgem Maria, aleluia, porque o Senhor ressuscitou verdadeiramente, aleluia. Ave Maria, cheia de graça, o Senhor é convosco, bendita sois vós entre as mulheres, bendito é o fruto do vosso ventre, Jesus. Santa Maria, Mãe de Deus, rogai por nós, pecadores, agora e na hora de nossa morte. Amém. Oremos. Ó Deus, que vos dignastes alegrar o mundo com a ressurreição do vosso Filho, nosso Senhor Jesus Cristo, concedei-nos, vos suplicamos, a graça de alcançarmos, pela proteção da Virgem Maria, sua Mãe, a glória da vida eterna, pelo mesmo Cristo, nosso Senhor. Amém. O Senhor esteja convosco, Ele está no meio de nós. Por intercessão de São José, o nosso Pai,

padroeiro. Desça sobre você, meu irmão, sobre você, minha irmã, a bênção de Deus, que é Pai, Filho e Espírito Santo. Amém. Uma ótima tarde, que Deus te guarde na palma da mão. Fique firme, vai dar certo, tudo passa.

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Em nome do Pai, do Filho e do Espírito Santo. Amém. Queridos irmãos e irmãs, vamos ouvir o Evangelho na continuação do domingo passado, o Evangelho de São Mateus, capítulo 13, versículos de 24 a 43. Este trecho do Evangelho é continuação. Nós ouvimos falar domingo passado sobre o semeador que semeou a semente. Hoje nós vamos dar continuidade nessa reflexão. Então ouçamos com atenção. Jesus lhes propôs outra parábola. O reino dos céus é como alguém que semeou boa semente no seu campo. Enquanto todos dormiam, veio seu inimigo, semeou joio no meio do trigo e foi embora. Quando o trigo cresceu e as espigas começaram a se formar, apareceu também o joio. Os servos foram procurar o dono e lhe disseram: Senhor, não semeaste boa semente no teu campo? De onde veio então o joio? O dono respondeu: Algum inimigo fez isso. Os servos perguntaram ao dono: Queres que vamos retirar o joio? Não, disse ele. Pode acontecer que, ao retirares o joio, arranqueis também o trigo. Deixai crescer um e outro, até a colheita. E no momento da colheita, direi aos ceifadores: retirai primeiro o joio e amarrai-o em feixes para ser queimado. O trigo, porém, guardai-o no meu celeiro. Jesus lhes propôs ainda outra parábola. O reino dos céus é como um grão de mostarda que alguém semeou no seu campo. Embora seja a menor de todas as sementes, ao crescer fica maior que as hortaliças e torna-se árvore, de modo que os pássaros do céu vêm abrigar-se nos seus ramos. E contou-lhes mais outra parábola. O reino dos céus é como o fermento que uma mulher escondeu em 3 porções de farinha, até que tudo ficasse fermentado. Jesus falava tudo isso em parábolas, às multidões, e nada lhes falava sem usar de parábolas, para se cumprir o que fora dito por meio do profeta: abrirei a boca para falar em parábolas, proclamarei coisas escondidas desde a criação do mundo. Então Jesus deixou as multidões e foi para casa. Seus discípulos aproximaram-se dele e disseram: explica-nos a parábola do joio. Ele respondeu: aquele que semeia a boa semente é o filho do homem. O campo é o mundo. A boa semente são os filhos do reino. O joio, os que são do maligno. O inimigo que semeou o joio é o diabo. A colheita é o fim dos tempos. Os ceifadores são os anjos. Como o joio é retirado e queimado no fogo, assim também acontecerá no fim dos tempos. O Filho do Homem enviará os seus anjos e eles retirarão do seu reino todo o escândalo e os que praticam a iniquidade, e os lançarão à fornalha de fogo. Ali haverá choro e ranger de dentes. Então os justos brilharão como o sol no reino de seu Pai. Quem tem ouvidos, ouça. O reino dos céus é como um tesouro escondido num campo. Alguém o encontra, deixa-o lá escondido e, cheio de alegria, vai, vende tudo o que tem e compra aquele campo. Esse último versículo 44 do texto que nós ouvimos resume todo o texto, toda a parábola, todas as parábolas. O reino dos céus é como um tesouro escondido num campo. Alguém o encontra, deixa-o lá escondido e, cheio de alegria, vai, vende tudo o que tem e compra aquele campo. Não compra o tesouro, mas o campo todo. Quem se aproxima do reino, quem
faz esta proximidade na oração, na meditação da palavra de Deus, na prática da caridade, do bem, se aproxima do reino, quando encontra o tesouro, vai comprar o campo inteiro, não apenas o tesouro, que pode ser que o campo todo revele muito mais tesouros. E se ele comprar um campo todo por causa daquele tesouro, ele pode ter pelo menos aquele tesouro, mas poderá ter muito mais. Essas parábolas e o modo como Nosso Senhor apresenta o reino dos céus é significativo para nós. O reino de Deus não é alguma coisa barulhenta. O reino de Deus não é algo que se faz propaganda. O reino de Deus vem na suavidade da vida, vem na brisa, vem numa palavra amiga. O reino de Deus é encontro com as pessoas. Encontro com as pessoas é coisa boa. Começamos a ouvir a falar das parábolas, destas parábolas, a comparação da semeadura da semente. Agora já, nestes textos, a semente boa é a palavra de Deus, que é semeada. O campo é o mundo todo. Não é um beco. O campo não é uma região, um país. O campo é o mundo inteiro. A semente boa é semeada em todo ele. Por isso, este último versículo é significativo para nós. E nós devemos meditar, aprofundar, quase que saborear este trecho, este versículo 44, para compreender todo o conjunto das parábolas. O reino dos céus é como um tesouro escondido num campo. Alguém o encontra, deixa-o lá, escondido e cheio de alegria, vai, vende tudo o que tem e compra aquele campo.

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2: Pra finalizar super bem, o nosso percorrendo de hoje, que volta domingo que vem, às 11 da manhã, aqui na 1230M. Na sequência, eu venho com Saudade Não Tem Idade. Em ressaquinha, a turma agora fica aí com o meu amigo Mauro Marçal e o programa Mega Hits. Um abraço a todos vocês aí de ressaquinha aqui na Correio. Eu continuo porque vem aí Saudade Não Tem Idade.
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7: 1:09.
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7: Top 30 tá de volta. Agora, na 26ª posição, tem Malcolm Todd, Earrings.

0: som de Faculdade Mari Fernandes, Arame Farpado, posição 23. Você ouviu também Fred Fabrício, Te Amar é Meu Talento, Danilo e Davi Não Mexe Nas Minhas Gavetas. Na posição de número 26 ficou Malcolm Todd com Earrings. E já já tem mais Top 30 aqui.
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0: eu acho que você tem que mandar aquela mensagem. Mas manda o que tá no seu coração.
1: Porque se fosse eu falaria mais ou menos assim.
2: Ei, boa noite. Antes de te bloquear, eu só vim te dizer que a partir de hoje pode tocar o terror, fazer o que quiser fazer. A boca é sua, curte sua farra. Sinto mais nada.
0: Não, apaga.

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0: Obrigado.
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3: Essa moda é apaixonada demais. Eu não queria viver uma história dessa não, viu?

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2:21. 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
2: E também parte do poço, né? Muito obrigado aí pela audiência, obrigado pela sintonia. Você que está aí sintonizado com a gente nas ondas da 98,7 Libertas FM, o som da liberdade. Muito obrigado a todos que estão aí conectados com a gente na Libertas FM, hein? Muita música, muita diversão aí para você que está aí com a gente na 98,7, o som da liberdade, hein? Hoje, 19 2026, muito obrigado aí pelo carinho, muito obrigado aí pela audiência, você que está aí conectado com a gente

98,7, o som da liberdade, Libertas FM, hein? Muita música para você que está aí conectado com a gente, até as 4 da tarde, hoje, 19 de junho de 2026. Muito obrigado por você estar aí conectado com a gente, aqui na Libertas FM, com muita música e muita diversão para você, beleza? Libertas FM levando o melhor do som para você, até as 4 horas da tarde, beleza? Muito obrigado aí você que está sintonizado com a gente. Libertas FM, o som da liberdade. Tudo para você aqui nas ondas da 98,7, beleza? 2 horas e 38 minutos. Muito obrigado você que está aí conectado com a gente. As ondas da Libertas FM, o som da liberdade. Obrigado aí você que está conectado com a gente nesse domingão do Maurão, hein? É um mega hit até as 4 da tarde. Muita música para você, está aí sintonizado com a gente, beleza?

98,7, só sucesso para vocês. Obrigado pela sintonia, obrigado pela companhia, você que está aí conectado com a gente nesse domingão, 19 de julho de 2026. De Cuca, depende de quem está perguntando, participação Wesley Safadão e Zé Felipe, teve também Gilcinho, tenho pedido meu amigo Jeremias aí no Rio de Janeiro, curtindo a 98,7. Muito obrigado pela sintonia, muito obrigado por você estar aí conectado com a gente na 98,7. Som da Liberdade, 2 horas e 45 minutos. Muito obrigado por você estar aí com a gente na Libertas FM. Muito obrigado, meus amigos também, caminhoneiro, pessoal que está aí curtindo a 98,7. Em qualquer lugar que esteja ouvindo a Libertas FM, a gente aí agradece o carinho e a sua audiência, beleza? Muito obrigado também, meu amigo Jeremias, né? Está aí com a Isabel, com a galera bonita aí do Rio de Janeiro, curtindo, né? Está com a esposa. Muito obrigado também, meu grande amigo, que está aí com a gente, né? O meu amigo... dá uma olhada aqui, né? O Anderson e também a Luana, né? Tá aí curtindo com a 98,7. Muito obrigado aí também. O Anderson e a Luana também no bairro Grocotó. Muito obrigado também, meu amigo Dinei, aí no bairro Grocotó também, junto com a esposa Sabrina, ouvindo a 98. A galera bonita aí de Barbacena, sempre conectado com a gente. A gente aí agradece o carinho da audiência também, beleza? 2 horas e 46 minutos, Libertas FM, o som da liberdade. Muito obrigado também a Doroteia, meu amigo Alexandre Della Vega, aí no Rio de Janeiro, aí no bairro Nossa Senhora Aparecida, né? Está curtindo aí a 98, meu amigo Júlio. Lembrando que dia 13 de setembro nós estaremos aí partindo, né? Para Santiago, a festa do biscoito, né? Meu amigo Alexandre, forte abraço para você. Muito obrigado aí pela sintonia, obrigado pelo carinho, tá? Todos vocês aí que estão conectados com a gente nas ondas da 98, beleza? Muito obrigado, meu amigo Nando dos Teclados. Hoje tem o Forrozão do Nando a partir das 4 horas da tarde até as 22, censura 18 anos. Chega lá, fala que estava ouvindo o Mauro Marçal e você com certeza vai entrar aí no 0800. As duas primeiras pessoas, o casal, as duas primeiras pessoas que chegarem aí, né, e falar que estava curtindo o Mauro Marçal, estava curtindo a Rádio Libertas FM, você vai entrar aí no 0800, hein? Que chique, hein? Desse jeito mesmo, hein? Um abraço aí ao meu amigo Nando dos Teclados, censura 18 anos aí no Clube Barbacenense, beleza? E hoje também tem Wagner Osmar e convidados aí também no Observatório, no Domingão do Forró. Um abraço para você aí, meu amigo Wagner e Osmar, essa galera bonita aí também do Observatório, a partir das 18 horas. Muito obrigado, Cristianinha. Ali o meu amigo Marcelo do Som, já tocou Wagner Osmar, que eu te conheço, hein? Música bonita, uma das mais pedidas nas plataformas da Libertas e todas as rádios de todo o Brasil, né? Beleza? Parabéns, é a dupla aí, né? E no dia 22 de agosto, nós estaremos aí, né, com a 10ª edição dos Embalos de Sábado à Noite com a banda Ômega 4, DJ Dora, DJ Marcelo Silva, DJ Animba e a locução desse amigo de vocês, Mauro Marçal. Estaremos aí ao vivo, hein? Eu e a minha Thaís, meu amor, minha esposa, e também a minha filha, Vitória. Estava vitoriada lá. Só não tem vitória do Brasil, né? Falando em Copa do Mundo, daqui a pouquinho tem o encerramento aí da Copa 2026. Hoje com Argentina e Espanha. Quem será a favorita aí? Se for a Argentina, vai ser tetra, né? Se for a Espanha, vai ser bicampeã, né? Hoje, a partir das 16h, assim que acabar o Mega Hits, sintoniza a TV aí, que hoje tem Argentina e Espanha. Ontem, aí, competindo aí, né, terceiro lugar, infelizmente a França aí perdeu da Inglaterra de 6-4, né? Mas o nosso Mbappé aí da França ficou aí entre os favoritos da bola de ouro e também dos artilheiros aí da Copa 2026 aí, passando o Messi. Eu espero que o Messi não faz gol hoje, né? Porque se ele fazer uns 2 gols, assim vai ficar em segundo lugar nosso amigo Mbappé aí da França. Perdeu de 6-4 ontem da Inglaterra, hein? Meu Deus do céu, o que aconteceu com a França ontem? Ficou em quarto lugar da Copa 2026, a Inglaterra em terceiro. E hoje vamos ver aí quem será o primeiro colocado e o segundo, né? Quem será o campeão da Copa 2026, que está encerrando hoje, né? E em 2030 tem mais Copa do Mundo, né? Bom demais? Beleza? É desse jeito, né? A 98,7 com informação, é esporte.
breve nós estaremos aqui fazendo a promoção aí, né, que eu falei para vocês. Estamos organizando direitinho quem estará aí falando as 10 músicas que estará tocando na nossa programação. 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E estaremos também sorteando brindes aí também da dupla Wagner e Osmar. É, o Wagner já mandou aqui aquele abraço aqui, mandou aquele áudio aqui, né? Agradecendo que a gente tocou a música, né? Aqui na Libertas FM. Estaremos sempre tocando a música da dupla Wagner e Osmar. E estará também trazendo brindes para você, meu amigo ouvinte aí da Libertas FM. Fica ligado, hein? Dentro do programa Sabadaço, nos sábados, e dentro do programa Mega Hits comigo, Mauro Marçal, nos domingos, logo após meu amigo Ítalo Costa, percorrendo os bairros aí na Correio AM, na Desterro do Melo, Rádio FM 91 e também aqui na 98. Meu amigo Ítalo Costa, ele começa cedo no domingo, começa às 7 da manhã com Rosan, onde canta os trovadores, depois percorrendo os bairros, fica aí até às 3 da tarde. Daqui a pouquinho também aí na Correio tem o Jota Luiz, meu grande amigo Jota. Um abraço para você, tá, meu amigo? A todos aí, a nossa querida Rádio Correio AM 1230, e em breve vai estar aí em frequência FM também, né? Estará emigrando aí de 1230 para 92,3. Acho que é isso mesmo, né? Então, um abraço aí a todos da Rádio Correio AM 1230. Obrigado aí pelo carinho, pelos abraços que sempre manda pra gente, beleza? Quero agradecer também um abraço do meu grande amigo Guto Costa, da 93, sempre mandando aquele abraço para mim, né? Obrigado, Guto Costa, ele que faz o programa aí todas as tardes, né? Segunda, sexta, na 93 FM, Fala Comigo. Alô, meu amigo Guto, forte abraço para você, tá? Obrigado, tá sempre mandando aquele abraço pra gente, a gente agradece. Meu amigo também, que acorda cedo na 93, ele que tá sempre nos encontros de violeiro. Alô, meu amigo Vandeir Antunes, forte abraço para você também, muito obrigado. Sempre acordando cedo aí, acordando com os ouvintes, né? Um programa de muita audiência e é bom demais da conta, com certeza você ouviu o programa do Vandeir, beleza? Obrigado, sempre mandando aquele abraço pra gente também. A gente agradece aí o carinho e a sua audiência, beleza? Alô, meu amigo Paulo, esse final de semana tem aí Paraíso Garcia, tem Luma Goulart, né? Tem o Wesley Rossi, muita música bacana aí, né? Nesse grande festival, essa grande festa aí em Paraíso Garcia. Um forte abraço, meu amigo Paulo Eventos. Obrigado aí pelo carinho também. Obrigado pela sua audiência, beleza? Nos estúdios 3 da 98, 19 de julho de 2026, 2 horas e 52 minutos. Libertas FM, o som da liberdade. Aqui você ouve porque gosta, né? Muito obrigado aí, você que está aí do outro lado do rádio, ouvindo a Libertas, beleza? Então hoje, tem Nando dos Teclados, chega lá, hein? Chega lá. Estava ouvindo a Libertas FM, censura, 18 anos. Forte abraço, meu amigo Alexandre, também para meu amigo Expedito também, essa galera bonita, sempre ouvindo a gente. Obrigado, tá aí no bairro Diniz, aqui pertinho, né? Obrigado, Alexandre, obrigado também ao Expedito aqui no bairro Diniz, ouvindo a 98. A gente agradece aí o carinho, beleza? Da sua audiência. Obrigado também a Karina Morena, e também o Gustavo, também o nosso prefeito Robertinho, todos aí da cidade de Cipotânia, um forte abraço a todos aí de Cipotânia, sempre ouvindo. Alô, dona Eva, que dia eu, minha esposa vai aparecer aí, minha filha, prepara aí aquele angu aí, aquele tutu, nós estamos chegando aí, minha filha, qualquer dia a gente chega em Cipotânia aí. Bom demais, né? Dona Eva faz um pedaço de proa lá, nossa mãe do céu, eu levantei de manhã, tomei café no hotel, fui lá, que é isso, hein? O café é pesado, hein? Bom demais, aquele queijo, tudo lá é feito com mi, né? Agora é a terra da bucha também. Alô, galera de Cipotânia, forte abraço. Meu amigo aí também, aí do Cipotânia também, da parte... meu amigo é o Wesley, né? Aí do sorvete, né? Tem sorvete, tem açaí, tem picolé. Com esse frio, a gente também toma sorvete. Também não tem problema, não. Tá aí, logo aí na praça central aí de Cipotânia. Um abraço também para Maria Helena, também para o André Furtado, também para a Regiane, também para o seu esposo Wesley Medeiros, essa galera bonita. Aí de Alfredo Vasconcelos, sempre ouvindo, meus amigos da Papel aí, né, meu amigo Bruno, Lucas da Papel, né, o Ricardo Salim, essa galera toda aí da Papel, da pavimentação asfáltica aí, né, das tapas, buracos aí, eu que eu trabalhei com eles aí, com a Prefeitura, Barbacena, sempre abraçando os amigos aí da Papel aí, de Alfredo Vasconcelos, muito obrigado aí ao Lucas, ele que usa aquele chapelão, né, aquela que a música que o Ito coloca aí, o chapeludo, deve ser ele mesmo, né. Meu amigo Lucas aí,
jeito, né? Alô, Lucas, forte abraço para você, tá aí com a família, aí deve ter uns 10 filhos. Nossa, mãe do céu, o cara para ter filho, filho, tem que trabalhar muito aí na Pavel mesmo, hein? É, haja falta, hein? É desse jeito, hein? Brincadeira, tá, gente? Galera de Alfredo Vasconcelos, um forte abraço para vocês, beleza? Aproveitei aqui para organizar direitinho aqui o microfone da 98, né? Dando aquele ajeitada, né? Dando aquele coisa, porque a gente estava aqui dando uns problemas aqui. Agora, graças a Deus, né? Está quase 100%, tá? Quase 100%. Depois de ter dado uns estouros aqui, parece que ter dado um terremoto aqui na rádio. Meu Deus do céu. Cadê a parte técnica aí para dar um apoio maior, Marçal, né? É desse jeito. Mas ainda não ficou 100% ainda não, tá? Depois a gente vai tirar amanhã aí um dia aí, ou a terça-feira, para a gente dar um reajuste aí para que o próximo sábado a gente possa estar naquela falação com vocês aí, tocando música. É, a gente fala igual papagaio, né? É desse jeito mesmo. E é desse jeito. As outras rádios aí ficam, entendeu? O pessoal fica aí, os locutores parecem que estão dormindo, outros tocam mais comercial do que música. Aqui nós toca música, a gente fala, a gente manda abraço, a gente brinca. É o que está acontecendo ao vivo aqui, meu filho. Se o passarinho cantar, se o cachorro latir. E chega, ô mãe, a mãe chega também, chega o pai gritando, telefonando, é, a esposa também, a Thaís também, de vez em quando passa também, é a filha, é desse jeito, aqui é tudo ao vivo e a cores, viu? É desse jeito, é, você não tá vendo aí como é que é o estúdio da rádio, entendeu? Então você já fica sabendo como é que é, a gente cai da cadeira, de vez em quando mastiga a língua, acontece tudo, e eu tenho 45 segundos para ir enrolando, falando com vocês aqui, ó, tá vendo? Vocês veem que não é ao vivo, quando eu fazia minhas lives ao vivo, vocês viram o que acontecia, né? Mas agora, como eu tô fazendo live, um dia eu vou fazer, só para ver. Mas é o que está acontecendo mesmo. Eu estou esperando aqui o programa reiniciar aqui, gente. Então eu vou enrolando, mandando abraço. A gente vai mandando abraço para os caminhoneiros, é, os meus amigos do Uber aí também. Alô, meu amigo Carlos. É, vê se você sintoniza esse carro seu aí, liga na liberta aí, meu amigo. É, desse jeito aí, tá? Meu amigo Carlos, a galera do Uber aí que trabalha dia e noite aí, né? Vai dormir um pouquinho também, meu filho. É só trabalhar, não. Dormir, tá? E aí não, meu amigo,

0: prepara aí, tem que ter uma van, igual dos farofeiros, para trazer nós de volta, é a família Marçal aí, porque vai trazer uns 10 quilos de biscoito aí. Vai sortear biscoito para todo mundo aqui na rádio. Vai ser desse jeito, beleza? Vou pegar aqui, depois vou fazer uma hora de música sem intervalo comercial. Então, por isso, eu vou mandando um abraço para todo mundo. Quero agradecer ao meu amigo Dinei, né, que fez a música aí para mim, aí, pro Sabadaço, e também fez a música aí também da Rádio Liberta. Ficou bacana, né? Estreamos ontem. Obrigado, Vitor Costa, aí, que colocou pra gente aí, né? Ficou chique demais, né? Ficou bacana. Vocês vão curtir aí durante a programação aí da 98,7, beleza? Muito obrigado você, meu amigo Dinei, que editou, fez essa música bacana aí, né? O Dinei do Samba aí, eu sempre mando abraço para ele. A gente agradece aí por você, tá? Um abraço também pro meu amigo, deixa eu dar uma olhada aqui, meu amigo é o comunicador aí da Jovem, Jovem Pan não, né? Da Rádio Massa FM. Muito obrigado, meu amigo JP. Ele pode trabalhar na Jovem Pan mesmo, é JP, tá? Meu amigo aí da Rádio Massa FM, a Rádio do Ratinho, né? Ratinho aí da SBT, né? Rádio Massa. Forte abraço, meu amigo, tá aí em Conselheiro Lafaiete, curtindo aquelas férias, né? Tá bom demais da conta, hein? Um abraço para você, curtindo a família. Ele fica lá na Rádio Massa FM, no Espírito Santo. Meu amigo JP, a Lourdinha, todos aí. Conselheiro Lafaiete, meu amigo Teles Machado também, grande locutor, né, aí de Lafaiete, né, que tem as vinhetas aqui do programa Sabadaço, Mega Hit, é o Teles Machado que faz, grande amigo meu, eu tenho agora vai dar os 9 segundos aí, vai acabar. Amigo Teles Machado, obrigado pelo carinho, forte abraço para você também, tá? Grande locutor, sempre está aqui na cidade. Um amigo Belisquete também, forte abraço, meu amigo Adalto, essa galera bonita aí que está sempre curtindo a gente, beleza? Nos estúdios da 98.
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0: Nos estúdios 3 da 98, 15 horas, 3 horas da tarde. 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Sintoniza até as 4 da tarde. É Mauro Marçal e depois continue na 98. Já já voltamos depois do nosso intervalo comercial com uma hora de música sem intervalo. Obrigado pela sintonia. 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Obrigado pela sintonia. Então, manda lá. Obrigado aí. Daqui a pouquinho, depois do intervalo comercial, tem uma hora de música sem intervalo. Beleza?
1: 3 e 1. 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
3: 3 e 5.

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0: 4 e 2.

da Liberdade. Obrigado pela sintonia, obrigado pelo carinho, né? 4:04, obrigado você que está com a gente aí até agora, né? Beleza? Encerrou o programa um pouco mais tarde, a gente está dando aquele reajuste aqui dos nossos microfones para que no próximo sábado, no próximo domingo também, beleza? Já está quase 100%, a gente vai dar aquela arrumada, beleza? E vem uma hora de música encerrando aí com um sorriso maroto aqui, clichê aqui na 98, teve uma sequência aí, né? Teve Luan Santana, Diora, Trio Parada Dura, Chico Mineiro, Barreirito, onde estão seus quartos, igualzinho a você, é, Amado Batista e Wagner, é o filho bom do Zezé de Camargo aí, né? Sandra de Sá, Vai Vai Tristeza, Rosana, Amor e Poder, muito, é, começando muito bem, hein? Aquele rap gostoso, né? Aquele rap bacana, rap das armas, aí tocou de tudo, rap do Silva, com Bob Rum, Revelação, Deixa Acontecer, Nayara Azevedo, da ex do seu atual, Daniel, Declaração de Amor, muita música bacana, teve Henrique Juliano também aqui, Rancorosa, Zé Ramalho e Wagner, Entre a Serpente e a Espada. Não, Entre a Serpente e a Estrela, né? Grande mental, rock, moro mais rápido, daqui a pouco tem rock. Entre a Serpente e a Estrela, né? Beleza? É Espada. Não, acho que tirei. Tem uma música aí do Paulo Ricardo, aí do RPM, que é Entre a Serpente e a Espada, sério mesmo. Aí eu, aqui é Entre a Serpente e a Estrela, né? 4:07, já começou o jogo aí da Argentina e da Espanha, já foi, beleza? Porque a gente teve que dar uns reajustes aqui, teve que ver se está tendo ninguém. Pede desculpa a você, meu amigo, meu ouvinte aí que está do outro lado do rádio. Continue na 98, até sábado, se Deus quiser. A gente volta com sabadaço, com muita música, muita alegria. E no domingo, sabadaço, a partir das 4 da tarde. E no domingo, a partir das 1 da tarde, logo após o Ítalo Costa percorrendo os bairros, a gente volta aqui com o programa Mega Hits, com tudo bonitinho, certinho, os nossos microfones. Lembrando que a gente vai ter sorteio aí, tá? A gente está só programando direitinho. A gente vai fazer aquele sorteio aí das 10 músicas que você vai anotar. Vai mandar aqui no WhatsApp na sequência certinho.

forte abraço. 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
8: 4 e 19.
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10: Muito bem, voltamos. Lana Branigan, Self Control, baby. Aumenta aí. Esse é o nosso

0: Lima Baker, fechando por aqui nesse bloco no nosso Amnésia para todo o Brasil, a penúltima parte aqui da nossa programação. Eu, Júnior Pinheiro, tô felizão, hein? Ó, deixa eu perguntar uma coisa pra você aqui agora. É, pra você que tá aí curtindo com a gente na nossa rádio, tá aí no carro, em casa, no trabalho, ouvindo pelo celular, aí pelas redes sociais, tá aí na nave espacial, é o seguinte, já está me seguindo lá no Instagram, @JúniorPinheiroVoz, me segue lá, manda um direct contando pra mim de onde que você está ouvindo o nosso programa. Vou ficar felizão mesmo, hein? Ou então, me segue lá no meu canal no YouTube. Se inscreve, né? Se inscreve. É isso, cada um é de uma maneira. YouTube, @JúniorPinheiroVoz. Me procura lá. Tem um canal muito legal lá. Fala sobre rádio, televisão, marketing digital. Você vai se interessar muito, hein? Manda lá sua luzinha também de onde você tá curtindo a gente. Daqui a pouco eu tô de volta. Não sai
1: daqui
0: daí.
1: Daqui a pouco tem mais a Minerva.
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0: 4:38.
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0: Deus, encerrando por aqui. Valeu, obrigado pelo seu carinho, muito obrigado pela sua audiência, fiquem todos com Deus, eu sou o Júnior Pinheiro, a gente se encontra semana que vem com muito mais hit, muito mais sucesso aqui na nossa programação, combinado? E não se esqueçam, me segue lá no Instagram, @JúniorPinheiroVoz, e vai lá daquela forcinha, hein? Ó, vou ficar felizão mesmo, vou dar aquele joinha pra você lá no meu canal no YouTube, se inscreve lá. Beijo, muita paz, muita luz, muita alegria. E até lá, gente. Semana que vem tem mais. Tchau.
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10: 4:56.

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2: Bem-vindos ao seu Salada Musical. Está no ar, começando a partir de agora mais uma super edição do seu programa de fim de semana. É o seu Salada Musical presente com você nessa próxima hora, trazendo as melhores músicas. E a gente começa com o som do Eduardo Costa, Imagina Eu.

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5: Cinco e treze.
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7: Salada Musical está de volta. Agora tem o som do Péricles com o Seu Jorge, Boca Louca.

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11: 5:32.

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9: 5h48.
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mulheres, e bendito é o fruto do vosso ventre, Jesus. Santa Maria, Mãe de Deus, rogai por nós, pecadores, agora e na hora de nossa morte. Amém. Eis aqui a serva do Senhor, faça-se em mim segundo a tua palavra. Ave Maria, cheia de graça, o Senhor é convosco. Bendita sois vós entre as mulheres, e bendito é o fruto do vosso ventre, Jesus. Santa Maria, Mãe de Deus, rogai por nós, pecadores, agora e na hora de nossa morte. Amém. E o Verbo divino se fez carne e habitou entre nós. Ave Maria, cheia de graça, o Senhor é convosco. Bendita sois vós entre as mulheres. Bendito é o fruto do vosso ventre, Jesus. Santa Maria, Mãe de Deus, rogai por nós, pecadores, agora e na hora de nossa morte. Amém. Rogai por nós, Santa Mãe de Deus, para que sejamos dignos das promessas de Cristo. Oremos. Derramai, ó Deus, a vossa graça em nossos corações, para que, conhecendo pela mensagem do anjo a encarnação do vosso Filho, cheguemos por sua paixão e cruz à glória da ressurreição. Por Cristo nosso Senhor. Amém. Glória ao Pai, ao Filho e ao Espírito Santo, como era no princípio, agora e sempre. Amém. Glória ao Pai, e ao Filho e ao Espírito Santo, como era no princípio, agora e sempre. Amém. Glória ao Pai, e ao Filho e ao Espírito Santo, como era no princípio, agora e sempre.

Em nome do Pai, do Filho e do Espírito Santo. Amém. Queridos irmãos e irmãs, vamos ouvir o Evangelho na continuação do domingo passado, o Evangelho de São Mateus, capítulo 13, versículos de 24 a 43. Este trecho do Evangelho é continuação. Nós ouvimos falar domingo passado sobre o semeador que semeou a semente. Hoje nós vamos dar continuidade nessa reflexão. Então ouçamos com atenção. Jesus lhes propôs outra parábola. O reino dos céus é como alguém que semeou boa semente no seu campo. Enquanto todos dormiam, veio seu inimigo, semeou joio no meio do trigo e foi embora. Quando o trigo cresceu e as espigas começaram a se formar, apareceu também o joio. Os servos foram procurar o dono e lhe disseram: Senhor, não semeaste boa semente no teu campo? De onde veio então o joio? O dono respondeu: Algum inimigo fez isso. Os servos perguntaram ao dono: Queres que vamos retirar o joio? Não, disse ele. Pode acontecer que, ao retirardes o joio, arranqueis também o trigo. Deixai crescer um e outro, até a colheita. E no momento da colheita, direi aos ceifadores: retirai primeiro o joio e amarrai-o em feixes para ser queimado. O trigo, porém, guardai-o no meu celeiro. Jesus lhes propôs ainda outra parábola. O reino dos céus é como um grão de mostarda, que alguém semeou no seu campo. Embora seja menor de todas as sementes, ao crescer fica maior que as hortaliças e torna-se árvore, de modo que os pássaros do céu vêm abrigar-se nos seus ramos. E contou-lhes mais outra parábola. O reino dos céus é como o fermento

0: que uma mulher escondeu em 3 porções de farinha, até que tudo ficasse fermentado. Jesus falava tudo isso em parábolas, às multidões, e nada lhes falava sem usar de parábolas, para se cumprir o que fora dito por meio do profeta: abrirei a boca para falar em parábolas, proclamarei coisas escondidas desde a criação do mundo. Então Jesus deixou as multidões e foi para casa. Seus discípulos aproximaram-se dele e disseram: explica-nos a parábola do joio. Ele respondeu: aquele que semeia a boa semente é o filho do homem. O campo é o mundo. A boa semente são os filhos do reino. O joio, os que são do maligno. O inimigo que semeou o joio é o diabo. A colheita é o fim dos tempos. Os ceifadores são os anjos. Como o joio é retirado e queimado no fogo, assim também acontecerá no fim dos tempos. O Filho do Homem enviará os seus anjos e eles retirarão do seu reino todo o escândalo e os que praticam a iniquidade, e os lançarão à fornalha de fogo. Ali haverá choro e ranger de dentes. Então os justos brilharão como o sol no reino de seu Pai. Quem tem ouvidos, ouça. O reino dos céus é como um tesouro, escondido num campo. Alguém o encontra, deixa-o lá escondido e, cheio de alegria, vai, vende tudo o que tem e compra aquele campo. Esse último versículo 44 do texto que nós ouvimos resume todo o texto, toda a parábola, todas as parábolas. O reino dos céus é como um tesouro escondido num campo. Alguém o encontra, deixa-o lá escondido e, cheio de alegria, vai, vende tudo o que tem e compra aquele campo. Não compra o tesouro, mas o campo todo. Quem se aproxima do reino, quem faz esta proximidade na oração, na meditação da palavra de Deus, na prática da caridade, do bem, se aproxima do reino, quando encontra o tesouro, vai comprar o campo inteiro, não apenas o tesouro, porque pode ser que o campo todo revele muito mais tesouros. E se ele comprar um campo todo por causa daquele tesouro, ele pode ter pelo menos aquele tesouro, mas poderá ter muito mais. Essas parábolas e o modo como Nosso Senhor apresenta o reino dos céus é significativo para nós. O reino de Deus não é alguma coisa barulhenta. O reino de Deus não é algo que se faz propaganda. O reino de Deus vem na suavidade da vida, vem na brisa, vem numa palavra amiga. O reino de Deus é encontro com as pessoas. Encontro com as pessoas é coisa boa. Começamos a ouvir a falar das parábolas, destas parábolas, a comparação da semeadura da semente. Agora já, nestes textos, a semente boa é a palavra de Deus, que é semeada. O campo é o mundo todo. Não é um beco. O campo não é uma região, um país. O campo é o mundo inteiro. A semente boa é semeada em todo ele. Por isso, este último versículo é significativo para nós. E nós devemos meditar, aprofundar, quase que saborear este trecho, este versículo 44, para compreender todo o conjunto das parábolas. O reino dos céus é como um tesouro escondido num campo. Alguém o encontra, deixa-o lá, escondido, e cheio de alegria, vai, vende tudo o que tem e compra aquele campo.
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1: No programa Voz do Pastor, do dia 19 de julho, 16º domingo do tempo comum, o arcebispo metropolitano de Mariana, Dom Ayrton José dos Santos, medita o Evangelho de São Mateus, capítulo 3, versículos 24 ao 43, cuja passagem conta a parábola do joio e do trigo. O arcebispo ressalta que esse Evangelho é a continuidade do Evangelho de domingo passado, em que Jesus fala em parábolas para os discípulos e para a comunidade, explicando-os sobre reino dos céus. Segundo Dom Ayrton, assim que Jesus contou as parábolas, os discípulos ficaram sem entender. Então, sem a devida compreensão, eles foram novamente ao encontro de Jesus para ouvir a explicação. O prelado destaca que, por meio das parábolas, o Mestre revela-nos os caminhos para chegar ao reino de Deus, pois o modo como ele as apresenta é muito significativo. O arcebispo conclui a reflexão assimilando a palavra de Deus, a semente boa, que deve ser semeada no mundo todo. Por isso, o chamado é para aprofundar a palavra com o objetivo de alcançar o reino dos céus. 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Ouça, compartilhe e reposte o Evangelho Dominical. A Arquidiocese de Mariana se une em oração aos familiares e às vítimas do acidente ocorrido entre o ônibus que levava 40 passageiros da cidade de Mariana, em Romaria, ao Santuário Nacional de Aparecida, no estado de São Paulo. Ocorrido na manhã de sábado, dia 11 de julho, por volta das 3 horas da madrugada. O acidente aconteceu entre a cidade de Conceição do Rio Verde e Cambuquira, no sul de Minas. Segundo informações do Corpo de Bombeiros, um caminhão que transportava leite teve o seu tanque desprendido e atingiu o ônibus que levava os fiéis de Mariana com destino ao Santuário Nacional de Aparecida. 3 pessoas faleceram no local do acidente. Geraldo Aparecida de Souza Oliveira e Maria Aparecida Gonçalves. 2 pessoas estão em estado grave e aguardam transferência para a UTI. 5 pessoas passaram por cirurgia ortopédica e 24 pessoas tiveram leves ferimentos e, dentre os feridos, 3 são crianças. A Arquidiocese de Mariana, em união com as paróquias Nossa Senhora Aparecida, Nossa Senhora da Assunção e do Sagrado Coração de Jesus, pela oração, manifesta sua solidariedade e proximidade fraterna com as vítimas de seus familiares. Reza em sufrágio dos falecidos e roga ao bom Deus que abençoe a todos os que sofreram as consequências deste acidente e lhes restitua saúde. Em meio às atividades e responsabilidades diárias, é importante reservar um tempo para cuidar da vida espiritual e fortalecer a fé. O primeiro retiro espiritual para secretárias e secretários paroquiais será realizado entre os dias 20 e 21 de julho, no Seminário São José, Instituto de Filosofia em Mariana. O retiro espiritual é um momento oportuno para o encontro com Deus, para oração, reflexão e renovação das forças, a fim de continuar seguindo a missão em cada paróquia. No dia do retiro, a orientação é para que os párocos, vigários e episcopais liberem esses profissionais para participarem das atividades. O apostolado Mãe Rainha convida as famílias e missionários da região pastoral Mariana Oeste para participarem do retiro espiritual. O encontro será realizado no domingo, dia 26 de julho, a partir de 1 hora da tarde, na paróquia São João Batista, em Conselheiro Lafaiete. A programação contará com momentos de reflexão e espiritualidade. A organização pede aos participantes que levem uma rosa para o momento das celebrações. Para participar, as inscrições podem ser feitas até o dia 20 de julho. E para isso, é necessário realizar um cadastro através do número de telefone DDD 31 975 54 2567. Novamente repetindo, DDD 31 975 54 2567, informando o nome completo do participante. Mais informações sobre o retiro podem ser obtidas diretamente com a coordenadora do apostolado, também pelo mesmo número de inscrição, no telefone DDD 31 975 54 2567. No dia 27 de junho, foi realizada uma reunião no Centro Regional de Pastoral, em Barbacena, em preparação para a Assembleia Arquidiocesana da Dimensão Sociopolítica de Evangelização, realizada no dia 11 de julho, na cidade de Viçosa, com o objetivo de fortalecer a dimensão sociopolítica de evangelização. A formação teve a intenção de unir as diferentes ações sociais da nossa região, mesmo aquelas que não se reconhecem formalmente como pastorais, promovendo a reflexão conjunta sobre as propostas e ações a serem desenvolvidas na região pastoral Mariana Sul. Entre os participantes estavam os membros das pastorais da saúde, da juventude, da sobriedade e da carcerária, além de representantes da sociedade São Vicente de Paulo, da dimensão missionária e de projetos sociais paroquiais. A partir dos objetivos da dimensão sociopolítica da Arquidiocese de Mariana e dos objetivos de cada pastoral e movimento, iluminados pelos documentos da Igreja, especialmente pelos ensinamentos do Papa Francisco, os participantes foram convidados a refletir sobre a Igreja em saída, avaliando a missão junto às periferias existenciais e a necessidade de superar preconceitos que muitas vezes partem de nós mesmos. Da mesma forma, os presentes refletiram sobre o chamado à missão, à esperança e à vocação dos agentes pastorais e movimentos sociais, destacando a beleza do chamado de Deus e a paixão pela vida, que infelizmente ainda é negada por muitos. Essas e outras notícias você confere no site da Arquidiocese de Mariana, arquimariana.com.br. Lembrando que Arque com que muda e tudo junto, repetindo, arquimariana.com.br.
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3: 6:18.
0: E já estamos de volta com os clássicos do rei. Um dos programas de maior sucesso do Brasil. Está começando por aqui mais um bloco nos clássicos do rei, seu encontro semanal com a música que atravessa gerações. Aqui cada acorde de Roberto Carlos é um convite para sentir mais, lembrar mais e viver mais. Fique comigo e deixe o coração abrir espaço para grandes emoções. E por falar em emoção, vamos com o grande sucesso Emoções, uma das canções mais marcantes da carreira do rei Roberto Carlos. Emoções foi lançada em 1981 com a composição de Roberto Carlos e Erasmo Carlos. Essa música se tornou um verdadeiro hino do romantismo brasileiro. Em Emoções, o rei abre o coração e fala sobre sentimentos profundos, sobre momentos que marcaram a vida e sobre a força que existe em cada lembrança. É uma canção que mistura alegria, saudade e intensidade, tudo aquilo que faz parte da nossa própria história.
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0: E já fechando por aqui o segundo bloco nos Clássicos do Rei, você conferiu aí o grande sucesso Fera Ferida, Tudo Para e Emoções. Pequeno Trevalinho tá chegando, Baby, aguenta a mão. Na sequência, César Fama volta trazendo já muito mais sucessos do rei Roberto Carlos.
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8: 6h35. E já estamos de volta com os clássicos do rei. Um dos programas de maior sucesso do Brasil. E já estamos de volta com os clássicos do rei aqui na sua rádio preferida. Programa que transforma finais de semana em momentos de pura nostalgia e muito carinho. E agora vamos mergulhar em sucessos inesquecíveis e curiosidades que revelam um pouco mais da vida e da trajetória do nosso eterno rei. Fique ligado, porque a magia continua. E agora aqui nos Clássicos do Rei, vamos falar de um dos grandes marcos do romantismo na voz de Roberto Carlos, Cama e Mesa. Essa música, também lançada em 1981, é composta pela dupla que escreveu algumas das páginas mais bonitas da nossa música, Roberto Carlos e Erasmo Carlos. Essa canção é um verdadeiro manifesto de amor. Em Cama e Mesa, o rei descreve aquele desejo profundo de presença, de parceria, de dividir a vida em todos os detalhes. O carinho mais simples, o abraço mais intenso e a celebração de amor que acolhe e cuida e se faz companhia e que transforma cotidiano em poesia.
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0: E fechando por aqui já o terceiro bloco nos clássicos do rei, você conferiu Quando o Sol Nascer, Eu e Ela e Cama e Mesa. Baby, pequeno intervalinho tá chegando aí, a gente já volta já já. César Fama volta já já na sequência, trazendo já o último bloco aqui nos clássicos do rei.
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9: Seis e cinquenta e um.
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0: E você está ligado com a gente aqui na sua rádio, está ouvindo os Clássicos do Rei. Esse bloco está chegando aí trazendo aquela atmosfera romântica que só o rei Roberto Carlos sabe criar. São canções que abraçam a alma e histórias que iluminam a memória. Prepare-se para mais uma grande viagem musical, cheia de sentimentos. E agora, aqui nos Clássicos, vamos recordar uma das canções que fala sobre o sentimento escolhido e verdades que insistem em aparecer. O sucesso chama-se Da Boca Pra Fora. Foi lançado em 1984. Composta por Roberto Carlos e Erasmo Carlos, essa música vai revelando a história de alguém que tenta negar o amor, tenta disfarçar o que sente, mas tudo isso só da boca para fora. A letra mostra aquele conflito tão humano entre o que a gente diz e que o coração realmente grita. Aumenta o som, chegando aqui mais um grande sucesso.
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0: E fechando por aqui mais uma edição dos Clássicos do Rei, você conferiu como é possível Lua Nova e De Boca pra Fora. E com essas e outras a gente vai fechando por aqui mais uma edição dos Clássicos do Rei. Esse espaço onde a música do Roberto Carlos encontra o nosso afeto mais profundo. Espero que cada canção tenha despertado memórias, sorrisos e aquela ternura que só o rei sabe provocar. No próximo encontro nós vamos seguir juntos aí nessa viagem de romantismo, de curiosidade e muita poesia. Baby Fera, muito obrigado pela participação. Cuide-se muito bem e marque na sua agenda. Próximo final de semana estaremos juntos por aqui. Até mais.
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0: muito prazer. Meu nome é Diane Vilas Boas. Estou chegando por aqui feliz demais porque temos mais uma edição do nosso especial do artista. E a partir de agora, pra você, essa dupla maravilhosa que eu adoro de paixão, que é João Bosco e Vinícius. Isso mesmo, eles vão cantar pra você na programação do seu especial do artista. E você que tá em casa, tá curtindo a programação, tá no trabalho, tá no carro, onde você estiver, sejam todos bem-vindos por aqui. Pra gente começar muito bem o nosso especial de hoje, quero contar um pouquinho da história de João Bosco e Vinícius.
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0: João Bosco e Vinícius se conheceram ainda na adolescência em Coxim, no Mato Grosso do Sul. Unidos pela paixão pela música sertaneja, começaram a cantar em festivais, bares e festas da região. A sintonia entre as vozes e o talento logo chamaram a atenção do público. E pra gente começar o especial do artista? Tô falando sério! Cantem aí, João Bosco e Vinícius! Programa.

0: Você curtiu Ponto Fraco, Deixaria Tudo e Maquiagem Borrada. É a programação do Especial do Artista que volta já.
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8: 726.
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19: 7 horas e 30 minutos.

Seguindo por aqui, João Bosco e Vinícius, na programação do seu especial do artista, última sequência pra você. Gente, hoje João Bosco e Vinícius seguem na estrada com novos projetos e uma agenda intensa de shows. Com mais de 2 décadas de carreira, continuam entre os nomes mais respeitados do sertanejo, levando aos palcos os sucessos que fizeram história e conquistando novas gerações de fãs. João Bosco e Vinícius, dia de sorte!

0: você curtiu a última sequência, Alvará de Soltura, Marcas e Deixa a Gente Quieto com Henrique e Juliano. Fechamos assim o especial de hoje. Desejo pra você somente coisas boas, muita alegria, muita positividade, fé em Deus e até o próximo Especial do Artista. Valeu, gente!
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4: 7:47.
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4: Muito bem, estamos de volta para todo o Brasil com mais uma edição do nosso Amnésia. E daí, como é que estão por aí? Tudo bem? Tudo legal mesmo? Numa boa, eu por aqui na área, Junior Pinheiro. Tô felizão demais de estar aqui com vocês, hein? Trazendo os grandes hits, os grandes sucessos e, claro, convidando você para participar e mandar aquele alusão bem especial. Mais um final de semana recheado de muito clássico por aqui. Já acessa lá o nosso site pedidomusical.com.br. Vamos começando muito bem com La Bouche. Tonight is the night. Essa música é demais para fazer aquele esquenta aqui na

0: Castle Doors, Olivia Newton, John Summer, Nights, encerrando muito bem aqui o nosso primeiro bloco. Demais essa música, hein? Ouvindo inteirinho. Viril Kids, aqui na programação. Quero mais sucesso ainda. Vamos fazer o seguinte: uma paradinha bem rápida aqui na nossa rádio. Daqui a pouco eu tô de volta, não sai
1: daqui
0: daí.
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7: Vamos, Alphaville, Sound Like a Melody.

0: demais essa música, é muito bonita, né? Dolly Parton, 9 to 5, fechando por aqui mais um bloco no nosso Amnésia. E daí, já correu lá pelo nosso site pedidomusical.com.br. Tô esperando você.
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12: 8:27.
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0: Muito bem, voltamos. Amnésia. Essa é a nossa Amnésia. Gloria Gaynor. Never Can Say.

0: demais, sim. Valeu! Fico felizão de estar aqui juntinho com vocês, hein? Muito obrigado mesmo pelo seu carinho, muito obrigado pela sua audiência. Bom demais. E daí, tá tudo bem mesmo? Sou o Júnior Pinheiro e tô muito feliz, hein? Só sonzeira rolando por aqui na nossa rádio, é bom demais. Ó, beijão no seu coração, muita paz, muita luz, muita alegria. Continue com a gente mandando aquele alusão, a gente vai dar um break. Daqui a pouco tem muito mais.
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0: 8h48.
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